0: demais, né? Seguinte, vou fazer uma pequena pausa, daqui a pouquinho eu tô de volta.
1: Só um instante pra beber um gole de água, ajustar o chapéu, acalmar o coração e daqui a pouquinho eu tô de volta.
0: Em breve, gente, questão de instantes, o Paixão Sertaneja vai estar de volta, tá? Com aquela programação de maravilhosas pra você conferir.
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3: 8 horas.
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1: De volta com a trilha do sertanejão que embala a programação. Paixão Sertaneja, esse é o nome do melhor programa. É tempo de permitir que o coração guie e a viola faça o seu papel. No Paixão Sertaneja, a seleção das suas favoritas não para, sempre do jeitinho que você mais gosta.
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0: essa música é envolvente demais e deseja deixar você ainda mais à vontade com o seu eu. E eu tenho certeza que você vai querer repetir e apertar o replay. Se por acaso tem alguém especial aí nos seus pensamentos, aproveite, meu querido, para fazer essa dedicação. Continue conosco no Paixão Sertaneja, mais e mais sucessos sertanejos para aquecer o coração.
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0: meus queridos. Segura aí, pausa rapidinha na nossa rota da música sertaneja. Apenas um momento para respirar, porque o coração precisa estar pronto pro que tá por vir. Segura aí, minha gente. Já já eu tô de volta com o Paixão Sertaneja, trazendo mais e mais músicas para aquecer a alma.
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2: 8:15.
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0: Essa daqui é boa demais, hein, gente? Pra lembrar sempre. Será que essa aqui te faz recordar alguém ou algum lugar especial? Sai daí não, tá? A boa música sertaneja não para. E vem mais por aí.
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1: 8h29.
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6: E aí, continuamos assim, firmes e fortes, nessa jornada sertaneja que sempre segue em frente. Caso você esteja aqui, então sabe que o mais surpreendente ainda tá para acontecer. O som da viola fina, a sanfona desfalece os suspiros que a gente adora e o coração dança conforme a melodia. Aqui no Paixão Sertaneja, cada canção reflete um fragmento da nossa essência, mostrando verdadeiramente os nossos sentimentos. Mantenha-se firme ao meu lado e avancemos juntos, uma vez que a via tá belíssima e o entusiasmo apenas cresce.
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0: essa daqui é demais, gente. Cada estrofe traz uma memória nossa. E aí, você já viveu algo assim? Compartilha aqui. Seguimos em frente com hits sertanejos incríveis aqui no Paixão.
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1: Hora de retomar o embalo, porque estamos entrando na última fase dessa aventura sertaneja. E eu tenho certeza que você vai gostar muito. Prontinho, vamos lá, gente. Aqui a viola ganha espaço com uma seleção de moda de primeira. Ó, sai daí ainda não, tá? O que vem por aí eu tenho certeza que você vai amar demais pra finalizar o nosso programa. No Paixão Sertaneja, seguimos assim lado a lado até a última música.
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2: Vai, barulho aí, alô, banda.
3: Aí, Álvaro Júlio César.
2: Satisfação, meu irmão.

0: O carinho de vocês para o nosso amigo Eduardo Costa! Eduardo Costa!
1: Ah, e essa canção chegou tocando a alma. Sabe como é que é, né? Tem melodias que são assim, entram e ficam para sempre. Essa música fez você pensar em alguém imediatamente? Quem foi? Seguimos animados por aqui porque o sertanejo é incansável, né?
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0: isso. Finalizamos assim mais um Paixão Sertaneja. Foi maravilhoso percorrer esse caminho de boas modas com você, aí do outro lado. A cada acorde, revivemos momentos, sorrimos com alegria, nos emocionamos e deixamos o coração dominar a cena. Com enorme apreço, eu vou agradecendo a você pela ótima conversa e pela agradável companhia. O sertanejo encapsula não só a melodia, mas também o calor de um abraço, o eco de uma lembrança boa e a essência da verdade. Olha, deixa a tristeza de lado, porque já tem uma outra viagem do Paixão Sertaneja programada. Até, minha gente, mantenha-se bem, inspire-se e deixe a melodia da música sertaneja guiar sua vida.
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2: 8:57.

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0: 9h14.
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0: joga pra cá, Jorge Matheus!
1: Pena de Sorocaba!
0: Alô, Pena de Sorocaba!
1: Como é que vocês estão?
2: E aí, meu irmão?
3: Vai ficar olhando, vai levar essa joia pra sua casa.

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0: 946.
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3: Certo dia, a professora do colégio resolveu levar a meninada para passear em uma praça próxima ao colégio para brincar no parquinho. Porém, os alunos estavam tristes. Ninguém queria brincar, todos cabisbaixos. A professora percebeu isso e resolveu animar o pessoal. Havia um sujeito que não tinha os dois braços lá no parquinho. Ele pulava sem parar de um brinquedo para o outro, em cima das árvores, chão, parecia um contorcionista malabarista.
4: Ai, vejam só a alegria deste homem, ele não tem os dois braços e mesmo assim está feliz, está brincando no parque.
3: A professora ficou tão emocionada que foi indagar o homem que estava a saltitar pelo parque.
4: Ai, senhor, por que o senhor está tão feliz?
5: Ora, senhora... Não estou feliz, não. É que eu tô com uma coceira danada e não consigo coçar direito. A senhora pode me ajudar?
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2: Sou Érica Monteiro e a partir de agora nós temos o Classe A, o programa mais apaixonante dos nossos finais de semana. Para você que está aí de ouvidos colados no rádio, é uma alegria trazer a boa música aqui no nosso programa. Obrigada pelo carinho da audiência. Memórias marcantes ao som da boa música. Momento de relembrar experiências incríveis ao som das melhores canções. Cada toque nos faz vibrar emoções. E vamos iniciar agora a nossa programação maravilhosa do Classe A.
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0: Você está curtindo o Classe A, especialmente dedicado a você. Siga comigo na programação mais agradável do rádio. Em instantes, mais canções maravilhosas para você. Siga na sintonia maravilhosa. Em instantes, estamos de volta para você.
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1: Estamos de volta. O Classe A traz mais uma sequência brilhante para você ouvir. Sequências incríveis que nos reportam ao melhor da música. Classe A, o programa mais apaixonante de ouvir. E a gente continua a saga da boa música. É o Classe A com você.
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0: Sucessos e mais sucessos de todos os tempos. Chegando mais um lindo sucesso para você.
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0: você está no Classe A, onde o passado está presente em forma de música. Muito mais sucessos estão por vir aqui na nossa programação. Venha junto nessa emoção. Hora de uma pequena pausa e em instantes o Classe A está de volta, trazendo as emoções da boa música.
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2: 10:38. 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
1: O momento mais especial está de volta para você, imortalizando as melhores emoções ao longo do tempo. E para manter essa energia contagiante do Classe A, a gente segue com mais uma bela canção.
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0: Os mais incríveis sucessos a gente curte aqui, um após o outro. Seguimos na mesma energia da boa música. Mais um sucesso chegando.
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0: Sintonize a melhor frequência e curta comigo Classe A, a excelência musical de todos os tempos aqui na nossa rádio. Na próxima parte do programa, vamos explorar os sons que resistiram ao tempo e continuam a conquistar corações de todas as idades. E agora a gente vai para o intervalo, mas eu retorno em instantes para você trazendo a boa música de todos os tempos.
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2: 10h55.

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0: 11 horas.
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0: Os sucessos que emocionaram gerações continuam para você aqui no Classe A. As sequências que prometem mais emoção, você ouve aqui no Classe A.
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0: trilhas sonoras do Classe A, percorremos caminhos especiais abrindo as portas da emoção. A todo momento, a música nos direciona por caminhos carregados de recordações. Vamos fazer uma pequena pausa agora, mas em instantes voltaremos com mais clássicos inesquecíveis no Classe A.
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2: 11:17.

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2: Retornamos com Classe A nessa atmosfera cativante de boa música. A magia da música sempre presente em cada nova edição. Os acordes que emocionam estão aqui no Classe A.
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0: os sucessos continuam para você aqui no Classe A. Estamos juntos na melhor programação. Classe A e mais sucessos vem chegando.
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0: importância da boa música, evidenciada no Classe A, e a gente segue a programação. A seguir, os sucessos que marcaram a época continuam para você no Classe A. E as melodias inesquecíveis, a gente continua ouvindo daqui a pouco aqui no Classe A. Me aguarde.
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2: 11:33.

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1: Você é sempre bem-vindo e bem-vinda aqui no Classe A, onde cada canção transforma o nosso momento em um evento único. A música tem a capacidade de evocar memórias maravilhosas. Siga comigo nessa sintonia fina. Os sucessos aqui no Classe A continuam para você.
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0: No Classe A, a emoção é uma presença marcante. E para manter o clima do bom gosto, o Classe A traz mais sucesso para você.
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0: E a gente conclui mais uma edição do Classe A. É sempre um prazer estar com você por aqui. Resgatamos muitas emoções ao som das belas canções do nosso programa. Muito obrigada pelo carinho da sua companhia. Eu, Érica Monteiro, então já me despeço por hoje, mas te deixo aquele beijo carinhoso e te convido para estar junto comigo no próximo programa. Um beijo para você e continue curtindo a melhor sintonia do rádio.
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2: 1h59.
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cumprimentos calorosos, povo querido. É com alegria que damos início ao Coração Sertanejo, um refúgio para quem tem o sertanejo como parte essencial da sua essência e coração. Com cada palavra, a prosa floresce, evocando memórias e sentimentos que surgem como uma agradável visita ao cair da tarde. Aqui, onde os sentimentos se encontram com as melodias, cada canção penetra profundamente na alma e nos entendedores da simplicidade. Aumente o volume! O verdadeiro sertanejo de raiz vai começar agora! Prepare-se para uma viagem repleta de emoções pela estrada que já está aberta!

deixando para trás esse estilo que definiu nossa sintonia. O sertanejo é assim, une, toca o coração e está lá a qualquer hora. E para manter essa atmosfera, seguimos com mais músicas e qualidade. Música.

0: deixamos para trás essa tendência que toca profundamente a alma e aproveitamos esse momento para fazer um breve intervalo. Pausa um momentinho aí, acalma o coração, pois daqui a pouco temos mais histórias envolventes e pura essência sertaneja. Fique conosco, o Coração Sertanejo já volta!
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2: 4 e 17.

estamos novamente no Coração Sertanejo, celebrando a intensidade, o sentimento do espírito sertanejo. A cada melodia, trazemos à tona recordações inesquecíveis. Continuamos em perfeita harmonia, aproximando você do essencial, o coração que bate em uníssono com as melodias. E fique atento, hein? Porque temos aqui novidades musicais para colorir sua história agorinha mesmo.

0: Está uma delícia o clima no coração sertanejo hoje. Agora vamos pausar rapidamente. Continuem conosco, porque ainda tem muito mais alegria e emoção esperando por você. Não saia daí. Logo mais continuamos com mais sucessos no coração sertanejo.
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2: 4:33.

as portas do coração sertanejo, trazendo até você o espírito do campo. Seguimos em frente, porque a melodia do sertão é infinita. E esteja certo, mais modas para aquecer o seu coração neste momento. Sobe o volume!

0: Apesar da passagem desta bela tendência sertaneja, o que realmente fica é a certeza de que o seu impacto é eterno. Essa música que dá cadência às nossas existências, unindo contos e afetos. E para não deixarmos o ritmo cair, vamos à próxima música!
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0: coração, o sertanejo continua ecoando em nossos corações, porém, chegou o momento de um breve intervalo. Este descanso é apenas para recarregar as energias. Logo mais, a viagem musical retoma. Os que vibram na mesma frequência percebem que as emoções nunca param realmente. Dentro de instantes, traremos mais melodias para embalar as suas experiências.
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2: 4:47.

retornando com o coração sertanejo, seguimos pela estrada das emoções, sempre em sintonia. Cada volta é um novo abraço da música sertaneja, aquele aperto sincero no coração. Aqui memórias e sentimentos se reencontram e aceleram nossas pulsações. E para seguir nessa jornada, deixa o som rolar, que a trilha sonora já vem para tocar a sua alma.

deixando para trás a última tendência que conquistou nossos corações, estamos finalizando o nosso percurso por hoje. Eu me chamo André Aguiar. Foi um prazer enorme compartilhar estes momentos com você no Coração Sertanejo. Cada música nos trouxe recordações, saudades, sorrisos que permanecerão em nossa memória. Com esse ânimo que caminha juntos, mantendo sempre a chama do sertanejo acesa, agradeço pela sintonia, por estar desse lado dando valor a cada instante dessa jornada. Nos despedimos agora, mas já aguardando o próximo encontro. Até mais!

0: 4h56.
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1: Alô, meu Brasil sertanejo, abre a porteira pro Tchó e Pepe, tá chegando o programa que a turma espera pro fim de semana, pra curtir, pra se entreter, pra dar risada e pra xingar nós também, que nós não somos tão gente boa assim como parece, é?
2: Calma, homem, que mal deram o pontapé inicial das políticas aí, que foi pras ruas e pra internet e já começou a confusão, o entreveiro, gente do céu, bom dia, vamos levar a vida mais leve, mais tranquila, sem confusão, é?
1: Bom dia pra esse Brasil de sua norte, de gente trabalhadora, de um povo religioso, um povo conservador, que quer um Brasil melhor. Tamo junto, meus amigos, durante 2 horas aqui na melhor emissora da Rádio da Cidade.
2: Esse é o programa que cheira canela de véio, que cheira bálsamo alemão, um programa que cheira creme trim pra passar nos cabelos, que cheira pomada minâncora.
1: Um programa com 2 apresentadores que já foram tempestade e hoje não passam de garoa.
2: Uma garoa bem fininha ainda.
1: Pena Branca e Chavantinho abrindo a programação.

0: Meu amigo, o programa de hoje tem coisas que a internet não consegue entregar, rapaz. Vamos explicar daqui a pouquinho por que tu tem que ficar atento também ao mundo original, ao mundo virtual. Não, o mundo original, bicho, aquele que tu pode tocar, ele ainda é muito, muito importante, é, co?
1: Vamos falar também para os doutores veterinários aí, rapaz. Tem muito capa-gato, tem muito capa-cachorro e tá faltando aqueles veterinários bagual, raiz aí para atender as fazendas, principalmente na parte que cuida do Choi Bep, dos cavalos.
0: A importância de você viajar, meu querido. Oh, o mundo tá difícil, viaje. Vai se soltar um pouquinho, daqui a pouco vamos explicar a importância disso. E hoje, Bep, tem a estreia do nosso amigo Gaspar, motorista de caminhão, que tem mensagem para os amigos e irmãos da estrada. Uma mensagem bem bacana que nós selecionamos aqui. E a partir de hoje ele estreia aqui no pé do Eito. É,
1: coisa boa, vamos falar também os números da previsão de safra da Conab. Tem informação do tempo, né? Como é que vai estar o tempo lá para as bandas do Rio Grande do Sul? Como é que vai estar o tempo para o Centro-Oeste? Tem o Tchó, tem o Bep e tem tu que tá aí do outro lado escutando nós com esses orelhão grande. Obrigado pela companhia.
0: Vamos agora, meus queridos, com notícia neste programa.
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1: Meus amigos do Paraná, safra de grão deve fechar o ciclo 2005-26 com 47 milhões e 300 mil toneladas, segundo o Departamento de Economia Rural, o DERAL do Paranazão, é?
0: O destaque positivo é o soja, cuja produção foi revisada para 21 milhões e 800 mil toneladas, um crescimento, gente, de 3% se comparar com a safra anterior. Estamos falando do Paranazão, querido, é? Qual?
1: Já o chicrete das galinhas, o milho, que a turma tinha previsão, pelo menos agora na segunda safra, né, de ter uma boa produção, teve redução, tá? A produção deve ficar aproximadamente 17 milhões de toneladas, 750 mil toneladas abaixo do que a turma estava previsionando. E essa queda ali está relacionada principalmente com os efeitos do tempo, né? Pegou seca, pegou geada, teve umas lavouras ali que ficaram judiadas, é?
0: Justamente, Solimões, no trigo o cenário é mais favorável, mesmo com uma área plantada menor, 97% das lavouras estão em boas condições, o melhor resultado registrado pelo DERAL para este período nos últimos 10 anos.
1: É, turma do Paraná, e assim o Paranazão segue entre os principais produtores agrícolas do país, né? E o desempenho das três culturas será decisivo para o resultado final da safra, que a turma ainda vão terminar de contabilizar, né, que falta o trigo. Tomara que esse elinho aí não judie muita turma por lá e que consiga produzir bem uma barbaridade. Daqui a pouco, nós vamos falar também sobre a previsão do tempo, tá? Vai ser uma semana, essa próxima, que vai entrar aí de muita chuva e frio no Rio Grande. E o Centro-Oeste vai ter, possivelmente, tio, as maior temperatura do ano, é?
0: Justamente, Felipe.
1: É isso aí, Falcão.
0: É que às vezes o pessoal confunde o nosso show com o Felipe Falcão e o Rio Negro e Solimões, que é um com um esticado e outro pequenininho, daí nós se bobiemos aqui. Ô, vamos chamar o Gaspar agora?
1: É agora que vai chamar o Galo Velho da Campina das Estradas?
0: Rapaz. Ô, Gaspar, qual que é a mensagem do dia aí, querido?

0: fazendo frete, cortando estradão.
1: Ei, tchó, ei, Beppe, vai vendo só. Tô passando aqui Chapadão do Sul, no Mato Grosso do Sul. O destino vai sendo São Paulo. Tamo indo bem numa boa hoje. Tem dia que a estrada, ela pesa mais que a carga que a gente carrega. A cabeça fica cheia, cara. O coração aperta. Parece que cada quilômetro demora uma eternidade pra passar. Agora a gente vai acostumando, né? Vive a vida inteira na estrada, a gente vai acostumando que não existe uma noite que dure para sempre. O jeito é reduzir a marcha, respirar fundo, conferir os pneus e seguir. E talvez seja isso que a nossa sintonia tenha de mais bonito, sabe? Mesmo que de longe, a gente sempre encontra palavras e algumas mensagens para poder continuar. Se hoje a estrada está difícil, não entrega o volante não, vai devagar. Mas a gente tem que continuar indo, pois talvez depois daquela curva fechada é que a gente ainda não consegue enxergar, pode estar o caminho que Deus tenha preparado. Bora, força na boleia, fé no coração e pé na estrada. Gaspar por aqui, que Deus abençoe a todos.

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0: O Bepina tava falando agora de pouco ali dos caras reinar com nós de vez em quando. É normal, né? Até o Jesus Cristo não contentou todo mundo. Quem somos nós pra querer unanimidade? E até eu queria dar um recado aqui pra uns caras que esses dias ficaram bravos. Esses dias falaram assim, ah, vocês colocaram um petista pra falar aí no programa. Ó, gente, nós contratamos o talento das pessoas, não a ideologia, tá? Cada um faz o que quer. E outra, se tu é direitista e quer ganhar a eleição, não vai ser surrando, dando tiro nos caras. Tu tem que convencer, amigo velho. Tem que ser inteligente, ter argumento. Porque nós ganhamos aquela vez com o Bolsonaro, o Bepi, não foi de goleada, né?
1: Não.
0: É apertadinho. E nós perdemos também aqui da outra vez, não foi por goleada, a margem é pequena. Você não precisa amar os caras do outro lado. Isso vale pros dois, tá? Mas pelo menos tenha respeito e argumento, tá bom? Seja bem, bem educadinho aí. Porque a eleição passa, os políticos eles se ajuntam e depois tu fica. Só pra te lembrar, sabe quem era o vice do Lula na

0: primeira eleição que ele ganhou?
1: Quem, quem?
0: José de Alencar. Você lembra qual que era o partido dele?
1: Não, é, eu não sei, lembro, tio?
0: PL.
1: PL, é verdade, era do PL.
0: Você entendeu? E quem que tá amarrado com o Lula hoje?
1: Quem que tá?
0: Alckmin.
1: É verdade.
0: Que era inimigo, então eles jantam junto, tá? Não se iluda.
1: Ó, tem estados, por exemplo, que nem o Mato Grosso, que o PL tá junto com o PT. Só falta oficializar, tá?
0: Melancia.
1: Tem uns verde por fora e vermelho por dentro. E a gente fala e brinca, e não adianta os caras do PT ficar bravo, porque hoje em dia todo mundo...
0: E nem os outros, né?
1: É, e nem os outros, porque todo mundo sabe pra quem que cada um vota. O importante é um respeitar o outro e não ficar brigando, entendeu? Ah, eu gosto do Lula, não tem problema. Goste do Lula, seja apaixonado, agora não venha querer sarnear e incomodar os outros. Ah, eu gosto do Bolsonaro. Tá bom, então tu vota no Bolsonaro, na direita, mas não vai incomodar os outros que são do PT.
0: Argumente.
1: Eu, parem de ficar brigando por causa de política.
0: Argumente.
1: No final das eleições, quem ganha vai pra praia soltar foguete e comemorar, quem perde vai pra praia soltar pra se esconder, e tu vai continuar pobre trabalhando aí e brigado com os caras que tu brigou por causa de política, tá?
0: E ganhe quem ganhar, janeiro, fevereiro, nós vamos ter que pagar uma conta aí, porque o orçamento brasileiro não fecha. Mas deixa esses comentários político pros políticos aí. Vamos escutar o Rick Renner?
2: Eu já fico louco.
0: Rapaz, eu gosto desses piadas. Calma que tu tem graxa no coração.

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2: 5:36.

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0: Tá mexendo no celular aí, olhando mulher pelada cedo?
3: Homem. Não, não, eu sou velho, essa parte aí já não, já... Tem umas partes que já não me apetece muito, não que a gente não gosta, mas depois que o cara vai ficando velho, nós até temos os talher. Mas o apetite é meio pouco, homem. Vai diminuindo. Daí eu tô no TikTok, eu gosto de olhar os podcasts, rapaz. Às vezes fico horas e horas assistindo os podcasts. Tem bastante gente que fala sobre coisas interessantes de tudo que é tipo de coisa na internet hoje, né, tio?
0: Justamente, ainda bem que tu falou, Pia. Eu até esse dia tava vendo o Rafael Vilela naquele podcast 360 lá do agro, e ele falando da necessidade de argumentar cada vez mais em favor do agronegócio, do produtor rural. Vou até soltar um pedacinho pra enviada aqui, quer ver? Aqui, ó. Vou apertar aqui. Fala, bicho velho.
4: Eu costumo dizer uma frase que, pelo menos uma vez na sua vida, você vai precisar de um médico. Pelo menos uma vez na sua vida, você vai precisar de um advogado, de um engenheiro, sei lá. Mas todos os dias da sua vida, você precisa 3 vezes por dia de um produtor rural. O agro, se eu tô aqui vivo, se eu posso trabalhar hoje... Eu tô vivo hoje é por causa do agronegócio, que meu pai, trabalhador, que, sabe, como eu disse aqui, morreu, com a botinha dele suja de bosta de vaca.
0: Tu viu, homem?
3: Bom comentário, né? E assim, às vezes a gente não se dá conta das coisas, é porque nós hoje vivemos num mundo onde que as coisas estão mais fáceis. Tem problema, né? Tem pobreza ainda, tem muita pobreza, né? Mas hoje em dia tá fácil as coisas, né, tio? Não é que nem antigamente que as coisas eram tudo mais difíceis. Então a gente tem tempo pra ficar se incomodando com outras coisas aí, né? E às vezes não para pra pensar o quanto é importante o trabalho, por exemplo, né, da turma do agro, de produzir alimento e, né, e as coisas que vêm pra nossa mesa, ó, porque é fácil tu abrir a geladeira lá e pegar as coisas pra comer agora. Quem é que trabalhou pra fazer aquilo ali, né?
0: Belas palavras.
3: Não é verdade?
0: Vamos viajar, louco?
3: Vamos, claro. É pras praias ou não?
5: É na estrada, lá vamos nós outra vez.
0: Amigos e amigas, com esta semana, Joy Bep estiveram na queridíssima Sorriso, no Mato Grosso, na inauguração da Ásia Fiat. A Paga Uxada ficou contente ter os Fiat lá pra eles lá.
3: Uma baita concessionária, não é um pontinho de venda não, rapaz. Tava precisando, né? Sorriso, capital do agronegócio, capital da soja, o Joy Bep tem programa lá também. Tava precisando uma Ásia Fiat bagual de boa. E também tivemos no último final de semana, atendendo aos amigos da Ipiranga do Norte. Em Ipiranga do Norte, fizemos um showzão para a turma do Sindicato Rural. E vamos estar de novo em Ipiranga do Norte, agora dia 17 de setembro, que vai ser a abertura nacional do plantio, evento do Canal Rural. Vai estar tudo os políticos, as autoridades, palestrante, a turma dando início, dando largada a mais um ano agrícola. Aí vai ser uma festa muito bonita. Obrigado ao compadre Éder Bueno, presidente do Sindicato Rural, prefeito Zoinho e toda a turma de Ipiranga que receberam o Tio Ibep, né? E parabéns para Ipiranga, que é uma cidade, tio, que vai ser mostrada para todo o Brasil agora, mas que já fez história lá atrás em 2006 com o Grito do Ipiranga. Vocês lembram? Naquela época que o agro tava passando uns perrengues danados.
0: Foi com
3: o
0: Dom Pedro isso aí, né?
3: Não, não, não, tio. Isso, o nome é igual, mas esse é os movimentos diferentes.
0: A família do Dom Pedro era agricultor?
3: Não. É outro movimento, homem. Tu não lembra quando que a...
0: Nem trabalhava aquela gente.
3: Aquele povo era deitado. Tu se lembra quando que as coisas estavam ruins pro agro, que os preços estavam lá embaixo e que tava tudo dificultoso? O primeiro protesto foi em Ipiranga do Norte, tá? E daí, a partir dali, o tomou corpo, o Brasil inteiro parou, jogava as caminhonadas de milho, que o milho não valia quase nada, o chiclete das galinhas na pista, tu lembra?
0: Tacava fogo na ceifa, só que a ceifa era tudo velha, eles achavam que era as novas.
3: Mas deu barulho e foi uma virada de página ali. A partir daquele momento, a turma dos governos começaram a respeitar mais o agronegócio. Então, parabéns pra turma de Ipiranga do Norte.
0: Meus amigos, nós vamos estar dias 28 e 29 também em Mato Grosso, em Terra Nova e Itaúba, com com o pessoal do Conselho de Segurança, justo?
3: É Nova Santa Helena e Itaúba.
0: Ah, não. Achei que era Terra Nova.
3: Não.
0: Por que não em Terra Nova? Tem, consegue lá também.
3: É, só eles chamam, é que nós vamos.
0: Falar também em Conselho de Segurança, mandar um abraço pra turma do Conselho de Segurança de Lucas do Rio Verde, que é presidido lá pelo amigo Davi. E também pro pessoal do Consegue lá de Paranatinga, lá. É, com o João Lopes tá ajustando nós lá pela rádio lá. Para nós também fazer uma apresentação do trânsito para as piazadas daqui uns dias.
3: Ah, tio, isso é importante. Em Cruzeiro, daqui uns dias tem show do trânsito também. Estamos mexendo doce ali para levar lá para Sapezal, para Campos de Julho, Tangará também é outra cidade. E, enfim, final. Tio e Bebe vão rodar bastante agora esse segundo semestre. Só esperar passar essas pataquadas políticas agora, porque enquanto tem eleição, não se trabalha.
0: Não dá. Não, é ruim de concorrer com os trapalhões.
3: Não dá, não se faz nada, mas enfim, a agenda tá boa aí pro segundo semestre do ano, tá bom?
0: Chama nós! 669-9955-4232.

Bom dia para todas as emissoras de rádio e os ouvintes das rádios que ouvem nós todo final de semana. Obrigado. 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
2: 5:56.
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0: passei.
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1: Viagem com a gente pelo tempo e vamos ao momento da seresta.

0: Deixa eu te perguntar, tu já foi na zona de manhã cedo assim, não? Que nem hoje, não?
1: Seguido? Na zona rural, né?
0: Não, na zona mesmo. Tu já foi de manhã cedo assim?
1: Não fui, ó.
0: E teve um amigo meu, que é sempre assim, né? Teve um amigo meu que foi uma vez de noite, assim, numa sexta-feira. E daí, a coisa mais linda, as luzes piscando, as meninas tudo arrumadinhas. Aí ele não tinha dinheiro, é o meu amigo, né?
1: Tá.
0: Daí ele tinha só 200 real e gastou 500, aí as meninas falaram assim...
1: Se empolgou, homem?
0: Aí, meu amigo, né? Daí a gerente da zona baixinha, ela falou assim... Passa amanhã de manhã cedo, quer dizer, o meu amigo. Daí o meu amigo foi de manhã cedo lá.
1: Certo, foi.
0: Rapaz, o meu amigo levou um susto.
1: Por quê, homem?
0: Porque de dia é completamente diferente, homem. A namorada que ele namorou de noite, parecia que ela tinha caído numa forrageira, tudo retalhado de faca, cheia de cicatriz, meu. Os cabelos dela não eram os dela mesmo.
1: Tá de pijama ou tá com aquelas roupas de arrumar o cabaré?
0: Não, camiseta de vereador da última eleição. Aqueles calçãozinhos de tergar, coisa feia, mas o meu amigo ficou assustado, Beppe.
1: Era meio de bustier, assim, aparecia a cicatriz da cesariana, assim, ó.
0: Não, a cicatriz não dava
1: pra
0: ver.
1: Era uma facada que tinha
0: levado. Não, dava pra ver, assim, que um dia ela teve um escorpião, assim, na tatuagem. Sim. Hoje parece um dinossauro. Aí o meu amigo falou que ele nunca mais vai de manhã cedo lá.
1: Mas, homem, é que de noite tudo gato é pardo, homem. De dia tu vê as coisas.
0: Não, mas o meu amigo era inocente.
1: Tá bom. Me passe o contato desse...
0: Te passo agora.
1: Ai, meu amor.
0: Ai, porra, toca aí já. Se lasquemos demais, homem.
1: Baixinho e tudo as funcionárias dela.
2: Vamos fechar as portas do cabaré que tá na hora, homem, velho.
3: Enchei com velho! Traz meia dúzia, limpa os copos e troca espinha, maravilha!
2: Show!

0: Noticia, noticia. Pra você que tá ligando o rádio agora de pouco, desde hoje tá dormindo. Bom dia pros estudantes. Se bem que os estudantes essa hora estão tudo balhados. O Bep, não sei se tu reparou.
1: Ou voltando das festas, né?
0: É, a parte dos médicos veterinários ultimamente a turma só quer capa grilo, né, louco?
1: É, o que tem é capa gato, capa cachorro ali em volta aí. Fato aqueles veterinários de antigamente, que era a turma que maniava os bichos, que ia pra lida, né, homem?
0: O pessoal das fazendas mesmo tem sentido muita falta de médicos veterinários dispostos a fazer inseminação, atender as fazendas, e a turma dos cavalos começa a sentir a falta dessa mão de obra também. Sobre isso, fala aqui no programa Hélio Itapema, um palestrante dessa área aí, sobre a falta de veterinário para a área equina.
2: E o cavalo, tem um problema que ele tá faltando profissionais pro cavalo, porque ele exige bastante da gente, na verdade. É final de semana, não tem horário e tal. Então, às vezes, o caminho mais confortável é outro. É trabalhar numa clínica, e trabalhar em outra área, não no cavalo. Então, no mundo, tá faltando mão de obra na veterinária equestre. Teve um trabalho feito pela revista The Horse, inclusive falando muito sobre isso, que a medicina veterinária nos Estados Unidos, equina, tá com um déficit muito grande. E ano passado eu fui no curso dos melhores veterinários do mundo, Denoir, Jean-Marie Denoir, um francês. E ele falou a mesma coisa da França, que ele não tem pessoas para trabalhar em residência, ficar jovens para trabalhar na clínica dele. E aí o brasileiro, nada de braçado, né? Que o brasileiro é...
3: fenômeno.
2: É muito... Ele consegue juntar a parte clínica, a parte do olho, a parte da vontade, a parte de brilhar o olho, de ficar até tarde.
1: Obrigado a participação no programa, que na verdade ele nem sabe que ele tá participando, que nós roubemos o áudio dele da internet e sorteamos no ar aqui. Mas é um assunto...
0: Mas se acreditado não tem problema não, não, sim, é ilegal.
1: Sim, sim. É um assunto importante mesmo, né? E porque... É médico pra nós também, né? De certa forma, né? Os cavalos, velho.
0: No caso, os burros, né? Daqui a pouco estamos de volta falando sobre a importância de você viajar, meu amigo. Ver novos horizontes, ter novas posições, abrir novos mercados. Já, já, aqui no Pé do Eito vai falar Miguel Cavalcante, rapaz.
1: E agora vem o Luiz aí na rádio.
0: Mas que Luiz, homem, velho?
1: O Luiz Bison, meu amigo. Ah, já! Cantando uma moda boa, mano.

0: Tchau, Ibope! Aô, Tchau, Ibope! Bom dia!
1: Bom dia, Tchau, Ibope!
2: Bom dia, Tchau, Ibope!
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6: 6:12
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1: E aí, meu compadre, minha comadre, tão sentindo o Choi Bep aqui, obrigado pelo carinho, já passou um cafezinho, já tá tomando um chimarrão, já partiu pro café da manhã, vai trabalhar final de semana? Ô, Deus abençoa, né, quem tem serviço, querido, tem um monte de gente aí que tá perdida, eco. E tem muita gente, Bep, que economiza dinheiro, guarda e não viaja, homem, tá louco, gente.
2: É, não é fácil, né, às vezes as pessoas acham que a vida é só ganhar e fazer e não sei o quê. E esquece que, como é bom tu, né, aproveitar, conhecer o mundo, o quanto tu tem de conhecimento nessas viagens ali, não é pouca coisa, né, man?
1: O Miguel Cavalcante, que é um cara aí especializado em levar a turma aqui do Brasil para os Estados Unidos e outros países, para entender como é que funciona a pecuária, a agricultura, fala agora aqui no Pé do Heitor da importância de você sair do lugarzinho comum, meu compadre. Parla, Cavalcante.
3: Viagem não é deslocamento geográfico. Viagem é deslocamento de percepção. Você vai para os Estados Unidos, há 15 anos atrás, quando você fazia essas viagens, a gente ia fazer benchmark de boas práticas. A gente ia ver as coisas que o americano estava fazendo que a gente não faz ainda. Cara, hoje, os melhores confinamentos do Brasil, eles são muito parecidos com os melhores confinamentos dos Estados Unidos. A gente não vai para isso. A gente vai para os Estados Unidos para entender como que o americano pensa, como a cabeça dele funciona, qual que é a mentalidade, qual que é a filosofia, e a gente vai ver os problemas que os americanos estão enfrentando, que são os mesmos que os nossos, mas muito maiores.
4: E como eles estão desafiando
3: esses desafios. Porque a gestão lucrativa de fazendas, a margem está muito mais apertada nos Estados Unidos. Os preços são muito maiores, os custos são muito maiores, mas a margem é muito menor. Tu vai ter que ser muito melhor para ter a mesma margem. E trabalha com margens menores que a nossa. O dono de confinamento brasileiro vai para lá e fala assim, tá louco ter confinamento nos Estados Unidos. Cada boi custa muito mais caro que o daqui e deixa uma margem menor. Aí você fala gestão de pessoas, funcionário, mão de obra para fazenda. Ah, aqui no Brasil tá muito difícil. Quantos gringos tem trabalhando na sua fazenda? Quantos caras que não falam a sua língua estão trabalhando na sua fazenda? Nenhum. Lá você vai na fazenda, não tem nenhum americano trabalhando.
4: Mexicano, brasileiro.
3: Do México para baixo. Só que o dono, o americano, não fala espanhol. E os mexicanos não falam inglês. Então você tem 100% dos seus funcionários que não falam a sua língua. Oh, isso é difícil. Bem mais difícil do que se falasse. Uhum. Aí fala sucessão. A idade média do pecuarista americano é 10 anos, quase 10 anos a mais que a do Brasil. Pô, 10 anos a mais é muito de média, sabe? Porque todo dia que você vê um de 40, que tem um de 80, porque a média é quase 60. Então os desafios em gestão, em pessoas, em família, são muito maiores. Então eu vou lá para ver como estão lidando com os desafios que a gente tem aqui, só que num grau muito maior.
2: Belas palavras. E eu te digo uma coisa, tio. Se eu falo um conselho do Bep para tu que tá ouvindo o rádio, se tem um dinheiro que é bem investido, não é gasto, não, é investimento mesmo, é em viagem, porque tu conhece coisa nova, tu vê coisa diferente, tu pode buscar umas ideias diferentes, além que tu vai dar uma esfriada na cabeça, tu sai do teu lugar onde é que tu tá pra conhecer coisa nova, é.
1: E viajar pra visitar parente não é viagem, é visitar parente. Tu já não conhece teus parentes? Então pronto, usa a internet, vai conhecer aquilo que tu não conhece ainda, meu compadre. Oh, mas eu vou lá no estado do Pará, lá não tem churrascaria, só tem peixe. Sim, porque lá é o lugar dos peixes, homem. Então vai experimentar coisas novas, visões novas, que com certeza tu vai melhorar.

0: Esse é o programa No Pé do Eito. E aí, já estão no pé do Eito aí, meus compadres? Bárbaro, tem bastante gente no pé do Eito. Quem tava no pé do Eito era um vizinho meu, tio, que esse dia ele tava escolhendo uma mulher pra ele casar. Daí ele tava pegando três mulheres.
1: Olha.
0: Daí ele tava fazendo o teste. Daí ele resolveu fazer o teste e ele deu R$1.000 pra cada mulher daquelas três lá.
1: Cudinho?
0: Aí uma mulher voltou com os R$1.000 que ela tinha ganhado, ela voltou cheia de presente pra ele.
1: Que tal?
0: Perfume, roupa nova, não sei o quê.
1: Sabonete?
0: Ah, sabonete, tudo. Creme de pós-barbear. Aí a outra mulher que ele tinha dado R$1.000 voltou com R$10.000 no bolso, que ela investiu dinheiro e fez a coisa andar. Uma mulher era de visão. E a outra mulher que ele deu os R$1.000... voltou pelado, rapaz, não tinha mais, torrou tudo o dinheiro.
1: Estourou
0: tudo o dinheiro, adivinha com qual das três que ele escolheu pra casar daí?
1: Acho que aquela do sabonete, é número 1 lá, não?
0: Não, a que tinha a bunda mais bonita. O do homem é uma desgraça, ele tá preocupado em saber se a mulher tem um bagageiro,
1: que tal?
0: Grande, uns airbag grande.
1: Ah, a parte dos tchutchom me agrada.
0: Você é meio bonitona, assim, não adianta, o tal do cachorro comedor de ovelha, homem.
1: Esses dias passou uma tetuda aqui na frente da rádio e eu fiquei pensando, Beppe.
0: O que que tu pensou, homem?
1: Eu sou mamífero. Mesmo, é.
0: Relaxado, não relaxado. Ai, que barbaridade.
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5: 6:29.

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3: Caldo aqui no centro-oeste, uns temporais ali pra cima e pra baixo, tá doido o tempo, é, qual?
4: Sim, é, a turma tá avisando em Cruzeiro, o pessoal da previsão do tempo, que são parentes daquela véia do tá chovendo aí, aqui tá chovendo, que uma onda de calor deve elevar as temperaturas em áreas do Brasil central nos próximos dias, tio.
3: Diz a indiada ali que pode me bater os 40 graus em alguns lugares, justo?
4: O calorão combinado com os períodos de baixa umidade no centro-oeste aumenta a necessidade por água, né, da turmaiada, principalmente a turma que lida com pecuária, aí o gado sofre, fica julgado, e também tem o risco de foco de incêndio, né? A turma praticamente terminou de coer o milho, mas fica aquela paiada seca, se tu não cuidar, o fogo entra e dá uma judiada. Diz que entre essa semana que vem aí agora pra frente, o calor intenso também deve atingir até os estados de Rondônia e o sul do Pará e pode se registrar as maiores temperaturas do ano. E no sul é os contrários, né, tio?
3: Sim, cara. Ali diz que vai dar um friozão brabo, que tá louco. Então, atenção, meus amigos ali de Vilhena, Cacoal, a turma que sente nós ali pelas rádias. Alô, turmada ali do Novo Progresso no Pará, o pessoal ali de Moraes de Almeida. Gente, vamos ficar atento, proteger das queimadas, faz acero, mete um tratorzinho em volta ali, porque tem o fogo espontâneo, tem o fogo do sem vergonha, que às vezes taca lá de sacanagem, e a responsabilidade é tua, que é dono da área, mesmo que tenha sido acidentado, justo?
4: Sim, e a turma do Sul fica ligado aí, né, com a questão das enchentes, muita chuva, não facilitar, né, temporal, né, procurar abrigo, né, não facilitar em volta e gastar as bolinhas do rosário aí rezando pra que não pegue um tempo tão feio, né?
3: Acho que de abrigo é pior, né?
4: Do quê?
3: Pra nadar de abrigo.
4: Que abrigo?
3: Que tem as listras do lado.
4: Não, assim. Meu abrigo, tô falando, é o cara se esconder num lugar seguro a hora que vem
3: a
4: ventania ali, né?
3: Tipo, ir pros prédios, sim, pras cavernas,
4: né? E aí pros porões, né?
3: Ô, vamos soltar uma música de churrasco?
4: Mas é agora, tá quase na hora de acender o fogo.
3: Mas demorou.

0: eu recomendo que você ligue pra tua mãe, se ela tá viva ainda, ô cachorão. Já falou com a sua mãe essa semana? Ligou pra ela? Ah, mas a minha mãe já passou pro outro nível aí. Então faça uma oração bem legal, tá bom? Tu não bota fé no que o tio Abep fala? Escuta um Chitãozinho e Chororó, eu tenho certeza que teu coração vai ser tocado, ah?
1: É bonita essa moda.

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1: Gente arada, a produção brasileira de grão na safra 2025/26 que deve alcançar 360.800.000 toneladas, segundo o último levantamento da Conab.
2: Os peões lá da Conab falaram também, Pepe, que esse volume quer dizer 2,5% sobre a temporada anterior, com acréscimo de 8,5 milhões de toneladas.
1: A soja liderou aí com previsão de final de 180,5 milhões de toneladas, enquanto que o milho, o chicrete das galinhas, deve chegar a mais ou menos 143 milhões de toneladas. Que ano abençoado, né, tio? Graças a Deus, ocorreu tudo bem. Torcer que agora, a partir de setembro, que a turma começa um novo ciclo agrícola no Brasil, né? Começa a ser plantada de novo a soja em várias regiões, que a turma também vá bem, né? Não vai ser um ano muito fácil. Sabemos que tem a política pela frente, tem a parte econômica, né? A turma não tá bem dos pila que nem tinha que estar, mas torcer que pelo menos consigam plantar e colher bem mais uma safra aqui pro nosso Brasil, né?
2: Belas palavras, meu querido! E pra você que sente o programa Doutorado do Rádio, muito obrigado pela audiência, por ter aberto o seu coração, seu espírito pra escutar dois velhos loucos aqui na rádio.
1: Grande abraço pra você que tem um final de semana especial e uma semana que vem abençoada e te lembra, tá? Domingo sem missa ou sem culto é semana sem graça, é?
2: Copiou? Tchau!

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1: 6h49.
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Aumente aí o volume do seu rádio, porque agora, neste exato momento, às 7 horas e mais 15 minutinhos, está começando mais uma edição do programa Esperança para Viver.

Bom dia, oi, aumente aí o volume do seu rádio, porque agora, neste exato momento, está começando mais uma edição do programa Esperança para Viver, o programa que traz alegria, que traz conforto ao seu coração através dos louvores, das mensagens musicais, e sempre que Deus esteja sempre guiando cada um de nós nesse dia tão especial. O microfone está dando um probleminha aqui. Pronto, certinho, é isso mesmo, né? E para começarmos a programação de hoje, vamos começar abrindo a palavra do Senhor. É isso mesmo, abrindo a palavra de Deus, né? Esse deve ser o nosso costume de todos os dias, todas as manhãs, ao levantarmos, ao deitarmos, buscarmos sempre a palavra de Deus. E o texto escolhido para hoje está lá em Mateus 25, o versículo 40, que diz assim: O rei responderá: Digo-lhes a verdade, o que vocês fizeram a algum dos meus menores irmãos, a mim o fizeram. Porque no julgamento, no final... Porque no julgamento final, alguns serão colocados à direita e em posição de honra e outros à esquerda. Quem são esses meus menores irmãos aos quais Jesus se referiu? Os que estavam do lado direito não passaram por alto pequenas oportunidades de fazer o bem. Usaram seus recursos para ser uma bênção para os outros. Responderam às necessidades humanas e demonstraram compaixão. Diante do trono naquele dia, os justos se mostrarão surpresos. Sua demonstração de cuidado e amor tinha sido feita de maneira tão espontânea que nem tinham lembrança do que fizeram. Não foram notados porque diziam: Senhor, Senhor! Mas pelos atos do sacrifício e serviço, deram de beber, de comer, vestiram e visitaram, coisas simples feitas por amor. E a explicação de serem colocados do lado direito está em Mateus 25:40, que diz: O que vocês fizeram a algum dos meus menores irmãos, a mim também o fizeram. Os que estavam do lado esquerdo começaram a se desculpar, dizendo: Se nós soubéssemos, não tivemos oportunidade. E perguntaram em tom de inocência: Senhor, quando te vimos com fome ou com sede, ou estrangeiro, ou necessitado de roupas, ou enfermo, ou preso, e não te ajudamos? Mateus 25:44. A condenação veio não pelo fato de fazerem o mal, mas por não terem feito o bem. O pecado da omissão é visto de maneira mais séria do que o pecado da ação. O faminto não só precisa de palavras, precisa de alimento. O que padece de frio não precisa de simpatia, precisa de roupa. O sedento não precisa de oração, precisa de água. O doente e o encarcerado precisam da nossa presença. Temos que servir ao homem todo, ao seu estômago, corpo e à sua solidão. O termo meus pequeninos pode se referir àqueles que não podem retribuir o favor que estão recebendo. Aqueles que são ignorados e passados por alto, aos quais a sociedade menospreza, podem ser o ligeiro e o catador de papelão nas ruas. Isso mesmo, o lixeiro ou o catador de papelão nas ruas. Aqueles que moram debaixo de pontes ou presidiários, as crianças desamparadas, os desempregados, não necessariamente ir a Nazaré, a Cafarnaum ou a Betânia para andar nos passos de Jesus. Encontraremos suas pegadas junto ao leito dos doentes, nas choças da pobreza, nos apinhados becos e grandes cidades,
e em qualquer lugar onde há corações humanos necessitados de consolação, fazendo com que Jesus fazia quando na terra andaremos em seus passos. O desejado de todas as nações. Reflita sobre isso, sobre o amor de Deus, sobre como devemos amar cada um dos nossos pequenos irmãos. E ore comigo neste momento. Grande Deus e Pai, me ajuda a andar nas pegadas de Jesus e amar não apenas de palavras, de discurso, mas na prática. Amar aquele que mora perto da minha casa ou dentro da minha casa. Aquele que não está na rua. Aquele que precisa não só de palavras, mas de uma ajuda concreta. Por favor, Pai, nos ajude. Em nome de Jesus. Amém.

0: Jesus, nós cremos. Nós cremos que o melhor de Deus ainda está por vir.
1: É isso mesmo, né? E o melhor de Jesus está por vir. Olha que bênção. O microfone está melhor agora, né? Estava meio ruim aqui, não sei o que, que aconteceu. Não sei se vocês ouviram no começo, né? Mas Deus seja louvado. Meus queridos, o programa Esperança para Viver é um presente da Igreja Adventista do Sétimo Dia aqui de Mirassol do Oeste, feito com muito amor e carinho para você, tá? E eu quero convidar já vocês a estar junto conosco hoje a partir das 7h15 da noite em adoração a Deus, tá? Temos igrejas aqui em Mirassol do Oeste, a Igreja Central, ali próximo ao supermercado Topo Gigio. Também temos a Igreja Alto Boa Vista, né? Lá no bairro Alto Boa Vista, fica ali na Avenida Ayrton Reis. E também temos a Igreja do Jardim São Paulo, lá na Rua 4, próximo ao Colégio Padre Anchieta, tá? E a você que mora em Curvelândia, também temos a Igreja Adventista aí. Você que mora no Rio Branco, Salto do Céu. Você que também mora aqui em Quatro Marcos, né? Araputanga, Curvelândia, como já disse, Curvelândia. Glória do Oeste também, Pur do Espiridião. Caramujo, você aí do Caramujo também tem, tá? Então, faça uma visita a Deus, né? Nós devemos estar sempre em comunhão com Deus e com os nossos irmãos, né? Então, lá no céu, vamos viver em comunidade, né? Lá ninguém vai viver separado, né? Um sujeito aqui, outro ali, sem conversar com ninguém. Então, vamos viver em comunidade, todos juntos. Então, nós temos aqui aprendendo aqui viver em comunidade também, em comunhão um com os outros, né? Aqui na Terra. E eu quero ir já para a pergunta, para ver se o máximo de pessoas respondem hoje, tá bom? A pergunta de hoje é a seguinte: quando Jesus foi preso, né? Jesus estava ali a orar com seus discípulos e veio e foi preso, né? Pedro, em um ato de, eu creio que um ato de desespero, né? Vendo o mestre ele sendo preso, ele sacou de uma espada e cortou a orelha de um servo. Isso mesmo. Quem, olha só, qual o nome do servo, que do sumo sacerdote, que teve a sua orelha cortada por Pedro? É isso mesmo. Qual o nome do servo, do sumo sacerdote, que teve a sua orelha cortada por Pedro na prisão de Jesus? Você sabe? Manda sua resposta para cá. O telefone é o 9990-4664. E você vai concorrer àquele prêmio especial, né? Que é a Palavra de Deus. Se você já participou, não tem importância, pode continuar participando, tá? O importante é que você participe. Se ganhar, presenteie alguém. Um amigo, uma amiga. É isso mesmo. A dona Elisângela já mandou a resposta aqui, tá certíssima. Qual o nome do servo do sumo sacerdote que teve a sua orelha cortada por Pedro? Você sabe a resposta? Então manda pra cá. E enquanto você pesquisa aí, abre. O interessante seria que você não pesquisasse no Google, não, tá? Pesquisasse na Bíblia. Eu vou dar uma dica, tá no livro de Mateus, de João. Isso mesmo, João. Outros livros falam a mesma passagem, mas só que eu tenho quase certeza que é só o livro de João que revela o nome do servo, do sumo sacerdote. Então tá lá no livro de João, no capítulo, olha só, tá no capítulo 18, tá bom? Livro de João, capítulo 18, os versículos vocês procuram, tá? Quem teve a sua orelha direita cortada por Simão Pedro na prisão de Jesus, quando Jesus foi levado preso? Então tá muito fácil a pergunta, é só você mandar responder. Enquanto você responde, nós vamos ouvir mais um grande louvor de adoração àquele que nos criou, ao nosso Deus, único, verdadeiro, justo e fiel.

É isso mesmo, né? Que louvor maravilhoso, né? Digno, só Deus, só Ele. Só Ele é digno de toda a honra, de toda a glória e de todo o louvor. Abra, você já tem aberto seu coração para Deus? É isso mesmo, você já abriu seu coração para Deus hoje? Eu tenho uma mensagem para você aqui, rapidinho. Prestem muita atenção. Abrir o coração de Deus, não o seu, mas ao abrir o coração de Deus. Deus não é um Deus escondido. É isso mesmo, Ele não é um Deus escondido. A Bíblia toda é Deus abrindo o coração para a gente. Quer ver como o coração dele é por dentro? Abra sua Bíblia. Em 1 João, capítulo 4, versículo 8, diz que Deus é amor. Ou seja, Deus não é que tem amor. Deus não tem amor. Ele é o amor. Tudo o que Ele faz é por amor. Mesmo quando corrige, é por amor. Jeremias 31:3 diz bem assim: com amor eterno eu te amei, por isso com benignidade te atraí. O coração de Deus é um coração de Pai. Vejam que grande o amor do Pai nos tem concedido a ponto de sermos chamados filhos de Deus. Olha só, que honra. É uma honra para mim e para você poder sermos chamados de filhos de Deus. Quando Deus olha para você,

Imagina de você o que ele não pode fazer por você. Um pai que nunca abandona, Isaías 49,15, que diz: pode a mãe esquecer do filho, mas Deus nunca esquecerá de você. As misericórdias do Senhor são a causa de não sermos consumidos, porque as suas misericórdias não têm fim. Renovam-se a cada manhã. Lamentações 3, 22, 23. O coração de Deus não é como o nosso, né? Não fica guardando rancor. Ele dá uma segunda, uma terceira, até 70 vezes 7. E chora. Chora com quem chora. João 11:35. O coração de Deus é missionário. Isso mesmo, coração missionário. Em João 20:21, assim como o Pai me enviou, eu também envio vocês. Por que Deus envia? Porque o coração dele dói por quem está longe. Ele não quer que ninguém se perca. Ele não tem prazer na morte do ímpio, mas que ele se converta e viva. Ele é Deus, o Filho, porque não aguentava nos ver perdidos. Ele deu seu Filho. Isso mesmo, ele deu seu Filho porque não aguentava ver todos nós perdidos. Deus enviou Jesus porque o coração dele não suportava ficar sem você. Já imaginou? Uma pessoa entregando seu filho por amor a outros? Como provar e ver esse coração? Você não entende o coração de Deus. Só estudando você prova dele hoje. Quer provar o coração de Deus? Desse amor eterno que nunca se acabará? Vou te ensinar três maneiras agora de provar, como provar o amor do coração de Deus. Três maneiras fáceis, simples. Primeira, pela cruz. Isso mesmo, pela cruz. Olhe para a cruz. Ali está o coração aberto de Deus, sangrando por amor a mim e a você. Romanos 5, versículo 8. Segundo, pela Bíblia. Toda manhã, abra sua Bíblia como uma carta de amor. Olhe para sua Bíblia como uma carta de amor de Deus, que Deus enviou para você. Em Jeremias 29, 13 diz assim: vocês me buscarão e me acharão quando me buscarem de todo o coração. E terceiro, pelo serviço. Quando você serve alguém como missionário, você sente o coração de Deus pulsar no seu. Mateus 25, 40. Isso mesmo. Quando você serve alguém com prazer, né? Não por obrigação. Quando você serve alguém por prazer, você se torna um missionário do Senhor. Você sente o seu coração pulsar de alegria. Deus te diz: eu te conheço pelo nome. Eu contei os fios dos seus cabelos. Eu vi suas lágrimas. Eu nunca vou te deixar. Meu plano para você é de paz. Meus queridos, ele abriu o coração na cruz para você poder entrar. E você, quer abrir o seu coração para ele agora também? Eu quero que você, do jeito que está, onde quer que esteja, não você que está dirigindo, né? Mas você que está aí, pare. Feche seus olhos. Vamos orar mais uma vez ao nosso Deus. Esse Deus tão maravilhoso, que nos ama. Feche seus olhos. Pai querido, obrigado porque o Senhor abriu o seu coração primeiro por nós. Na cruz,
O Senhor mostrou

um amor que a gente não consegue nem explicar direito. Hoje, papai, hoje eu quero abrir o meu coração também. Entra, Senhor. Lava o que precisa ser lavado. Cura o que está doente. Renova a nossa fé, igual o Senhor fez aquele oficial do rei em João 4:49. Eu recebo o teu amor, que me amou primeiro. E nós provamos e vejamos como o Senhor é bom. Nos envia, Senhor, como o Senhor enviou Jesus. Nós somos teu filho, nós somos tuas filhas, e isso nos basta. Por favor, em nome de Jesus, o maior presente do teu coração que o Senhor tem nos dado. Obrigado porque o Senhor enviou o teu filho, o teu único filho, para morrer por cada um de nós. Que possamos ser gratos e que possamos a cada dia, a todo momento, abrir, Senhor, o nosso coração para ti. E que possamos entender tudo aquilo, Senhor, que o Senhor tem nos dado. Entender as suas bênçãos, entender o que o Senhor quer para cada um de nós. Pai, que ao abrirmos a tua palavra, as tuas escrituras, Senhor, possamos entender, Pai, entender de fato aquilo que o Senhor quer. Aquilo que vai nos edificar e levar para o céu. Pai, perdoa pelos nossos pecados, pelas nossas falhas, nossas ignorâncias. Perdoa-nos, Senhor, e nos dê uma semana abençoada em tua santa e rica presença, em nome de Jesus. Amém. E amém.

É isso mesmo, né? Que possamos ter um coração igual jamais teremos, né? Mas que possamos ter um coração semelhante ao coração de Deus, né? Meus queridos, a pergunta de hoje foi o seguinte: quem, isso mesmo, qual o nome do servo do sumo sacerdote que teve a sua orelha cortada? Isso mesmo, que teve a sua orelha decepada por Simão Pedro. No episódio, eles estavam no monte, Jesus subiu no monte com seus discípulos para orar, né? E ali chegaram o sumo sacerdote com os soldados para prender Jesus. E naquele momento, Simão Pedro sacou de sua espada e feriu o servo do sumo sacerdote, cortando-lhe a orelha. É isso mesmo, cortando-lhe a orelha. Qual o nome deste servo que teve a sua orelha cortada por Simão Pedro? Você sabe, manda a sua resposta, o telefone é 9990-4664, tá? Agora são 7 horas e mais 37 minutinhos. Já acaba o programa e nós precisamos da sua resposta para te presentear, né? Quem sabe hoje não é o seu dia. Hoje não é o dia de você receber este presente, né? Esse presente tão maravilhoso que é a palavra dos Deus. Quero mandar um abraço especial para os nossos amigos que nos acompanham, né? A Dona Irene, lá do Sonho Azul, Dona Irene, que mora ali no Sonho Azul. Abraço a todos vocês do Sonho Azul. Nossa amiga Lúcia Batista, lá do Caramujo, isso mesmo, né? Dona Lúcia, que Deus abençoe você, sua família, né? E todos vocês aí do Caramujo, tá? Olha, aí tem uma igrejinha adventista aí também, tá? Faz uma visita pra ela aí hoje à noite, a partir das 7h15, tá bom? Sem compromisso, tá? Só para ouvir a palavra, tá bom? Neide Aparecida, né? Nossa amiga Neide Aparecida também, na escuta do programa. A nossa amiga aqui, deixa eu ver o nome dela. A Neuza Pereira de Paula, também na escuta do programa. Que Deus abençoe você e sua família grandemente, tá? Nossa amiga Rita Júlia, lá do Margarida Alves, abraça todos vocês aí do Margarida Alves, que Deus continue abençoando cada um de vocês, tá? Nossa amiga também Jacira dos Anjos, né? Jacira, participante conosco todos os domingos, Deus abençoe você, sua família, né? Que Deus continue abençoar cada um de vocês. A Jacira dos Anjos, lá da Chácara Nossa Senhora Aparecida, abraça todos da Chácara Nossa Senhora. Seu Francisco também na escuta do programa, já mandou a resposta aqui, tá certíssima. Deus abençoe você. Nossa amiga Elisângela foi a primeira hoje, né, a participar do programa, a primeira a responder a pergunta, né? Tá certíssima a sua pergunta, Dona Elisângela. Que Deus abençoe cada um de vocês também. Nossa amiga Maria Madalena, né? Maria Madalena também na participação do programa. Deus abençoe grandemente cada um de nós, né? E que assim possamos estar. Nossa amiga Geni Pereira, é isso mesmo, lá do Panorama, tava sumida, hein, Dona Geni? Dona Geni tava sumida, não participou no programa passado. Mas que Deus abençoe você, sua família, cada um dos familiares, todos aí do Panorama, né? Panorama fica entre Rio Branco e... Eu esqueci o nome da outra cidade ali, né? Mas enfim, que Deus abençoe cada um de vocês, esteja com cada um de vocês, guiando sempre. Alcione, é, nossa amiga Alcione também, Alcione na escuta do programa, é, participando conosco, né, Dona Alcione. Deus abençoe você, sua família, ricamente, cada um de nós, né? Que ele possam estar a cada dia, a cada momento, nos guiando. Para o quê? Para onde? Nos guiando para onde? Para o reino do céu. Eu convido você a escutar agora este louvor. Neste momento, pegue a sua Bíblia, coloque em seu peito, feche seus olhos e abra o seu coração para Jesus. E escute este louvor. Feche seus olhos para ouvir este louvor.
muito lindo de adoração a quem? Adoração a Deus, né? Que Ele é o que pode nos guiar e nos conduzir para o nosso lar celestial.

É isso mesmo, né? Mais perto quero estar. Que esse tem que ser o que seja o nosso desejo, né? De todos os dias, né? Estar mais perto daquele que nos criou. E assim a Bíblia diz que Deus, ele amou primeiro, né? Primeiro Deus nos amou. Então, que possamos ser dignos desse amor. Como ser dignos desse amor? É uma pergunta pessoal para cada um de nós, né? Eu acho que todos deveriam se fazer essa pergunta. Como ser digno do amor de Deus? Será que minhas atitudes, minhas ações, o que eu faço no meu dia a dia, o modo de agir, o modo de me vestir, o modo de se portar com as pessoas, será que isso está agradando a Deus? Será que isso agrada ao meu Pai, o Pai que me criou? É uma pergunta reflexiva para que possamos refletir, cada um de nós, sobre nossas ações, nossas atitudes, os lugares com que nós frequentamos, né? Com quem nós saímos, as nossas amizades. Será que Deus está se agradando do que estamos fazendo do nosso dia a dia? Que possamos refletir todos os dias, todos os instantes, todos os momentos. Ao falarmos alguma coisa, devemos pensar, será que Deus se agrada do que eu estou falando? Será que Deus se agrada dessas minhas ações que tenho? Olha, se são más ações, né? Palavreados desnecessários, comportamentos errados, que possamos abrir o nosso coração e pedir a Deus, Senhor, arranca tudo isso de mim. Tira tudo o que não presta e me dê um coração novo. Renova o meu coração, renova a minha forma de agir, minha forma de pensar. Que possamos refletir sobre nossas ações no dia de hoje, que possamos ter uma semana, que essa semana seja um recomeço, não só para a minha, mas para a sua vida também. E que possamos colocar Deus à frente de tudo, a todo momento, a todo instante.

Muito bem, já voltamos, né? Deu uma travada aqui no nosso louvor, mas acho que acabou a internet. Mas já voltamos. Voltamos e agora são 7 horas e mais 50 minutinhos. Vamos ver quem foi o ganhador da Bíblia, né? Mas primeiro vamos dar a resposta. Quem teve a sua orelha cortada por Simão Pedro no monte, quando Jesus estava a orar e veio ali os sacerdotes, os sumos sacerdotes, né, para prender Jesus? E Pedro sacou de sua espada e cortou a orelha de um dos servos do sumo sacerdote. O nome do servo era Malcom. Isso mesmo, Malcom. O único lugar na Bíblia que cita o nome do Malcom está lá em João, João 18, capítulo 18, versículo 10. É isso mesmo, João, capítulo 18, versículo 10. E o ganhador, ou a ganhadora, da Bíblia de hoje, é isso mesmo, hoje é uma ganhadora. É isso mesmo, uma ganhadora, ganhou a Bíblia. E se você já ganhou, não tem importância, tá bom? Vem aqui, retira o seu prêmio e presenteie um amigo ou uma amiga, tá? A ganhadora da Bíblia hoje é a nossa amiga Neide. Neide, parabéns, você é a ganhadora da Bíblia, tá bom? Pode vir retirar o seu prêmio aqui no horário comercial, de segunda até sexta-feira, tá bom? E boa leitura. E se já ganhou, presenteie alguém. Um familiar, um amigo, um vizinho. E assim como terminamos, como começamos, vamos terminar também. Abra sua Bíblia aí rapidinho em Mateus 6, 34, que diz: portanto, não se preocupem com o amanhã, pois o amanhã trará as suas próprias preocupações. Em seu livro Celebrando a Alegria, Velma Daniels fala da entrevista que fez com um homem que foi visitar os esquimós no Círculo Ártico. Nunca pergunte a um esquimó a idade dele. Se você perguntar, a resposta vai ser não sei, não me interessa. Se perguntar pela segunda vez, ele vai responder que isso? Isso o quê? Perguntou o homem quase um dia. A escritora perguntou então o significado dessa expressão. Ele disse que os esquimós acreditam que quando vão dormir à noite, eles morrem. Então, quando despertam pela manhã, ressuscitam e estão vivendo a vida, uma vida nova. É por isso que nenhum esquimó tem mais do que um dia de vida. Apesar de a vida ser difícil para eles, você nunca vai ver um esquimó preocupado ou ansioso. Eles aprenderam a viver um dia de cada vez. Uma coisa é você estar preocupado, a outra é se mostrar cuidadoso. Ser cuidadoso é ter a mente as prováveis dificuldades, mas ao mesmo tempo fazer alguma coisa para aliviar a tensão. Você está com medo do exame de neuroanatomia? Então estude. Está preocupado com o dinheiro? Meça seus gastos. Está com uma dor que apareceu e não sabe o que é? Procure um médico. As preocupações, por outro lado, se concentram nas dificuldades improváveis ou circunstâncias que não podem ser contidas. E se o professor fizer só uma pergunta e eu não souber? Suas finanças estão bem? Mas você diz: e se o carro quebrar? Como vou sair dessa? Você está bem de saúde, mas se preocupa se for uma doença terminal? E se sofrer um acidente? As preocupações distorcem nossa percepção e acabamos avaliando as coisas fora da proporção. Tudo passa a ter tamanho GG. Vamos viver cada dia como ele vem, um dia por vez. Ao começar o dia, posso entregar minhas preocupações a Deus e pedir a orientação dele. Três vezes no Sermão do Monte, Jesus repetiu a frase: não se preocupem, Mateus 26, 25, 31 e 34. Quando Jesus disse: basta a cada dia o seu próprio mal, faz com que nos lembramos da palavra profeta
pois as suas misericórdias são inesgotáveis e se renovam a cada manhã. Lamentações 22, 23. Nosso Pai Celeste tem mil maneiras de nos prover as necessidades, das quais nada sabemos. Os que aceitam como princípio dar lugar supremo ao serviço de Deus verão desvanecidas as perplexidades e terão caminho plano diante de si. Pensa sobre isso, reflita comigo e ore neste momento. Feche seus olhos. Pai, nos ajuda, Senhor, a pensar não apenas no agora e confiar que o amanhã tudo correrá bem, pois Tu estás conosco. Tu estás já no amanhã. Eu te louvo e te agradeço em nome de Jesus. Amém e amém. Fiquem todos com Deus. Que Deus abençoe cada um de vocês. Obrigado pela participação de vocês, pelo carinho. E que possamos nos preparar, abrir o nosso coração e se entregar para Jesus. Nos entregar para Deus. Vá assim como você está. Não busque melhoras. Busque a Deus. Abra o seu coração para Jesus. Essa é o meu desejo para cada um de nós, que possamos sempre estar com o nosso coraçãozinho aberto para aquele que nos criou. Fiquem todos com Deus e até domingo que vem, assim se Deus permitir.

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1: Eita, coisa boa, nós estamos chegando. Como é bom ter a sua companhia para mais um domingo. Mais um Domingão Sertanejo chegando. Manhã do dia hoje, 23. Hoje é o penúltimo domingo já do mês de agosto. Caramba, tá acabando já mais um ano. E graças a Deus estamos juntos, firmes e fortes. Levando para você a partir de agora muita música boa, alegria, pra gente dar risada. Domingo sem risada é domingo sem graça. Tudo bem, grandona? Bom dia.
2: Bom dia, tudo bem, graças a Deus.
1: Reclamar? Bom ver você com essa beleza toda.
2: Ah, que bom.
1: Exuberante.
2: Beleza aqui não falta.
1: Não falta nunca.
2: De jeito nenhum.
1: De jeito nenhum. Não pode faltar, né?
2: Ué, se nós não achar, quem vai achar?
1: Como é que vai ficar, né? Mas tem gente mais feia que nós que acha que é bonito.
2: Então.
1: Então nós tem que achar.
2: Não tá sobrando é nada.
1: De jeito nenhum.
2: Então, bom dia pra você aí do outro lado. Tava aguardando nós chegar. Chegamos.
1: Chegamos.
2: Com muita beleza. E muita coisa boa pra vocês hoje aqui, tocar aquela moda, pra dar saudade, pra matar a saudade e pra doer, bem no fundinho.
1: Do coração.
2: Isso aí.
1: Vamos juntos.
2: Nós aqui, vocês daí, e assim a gente vai fazer o nosso domingão ainda melhor. Domingo quente, né? Amanheceu aquele gelinho, mas mais tarde vai estralar a mamona.
1: Tava vindo agora e olhando ali pro céu, não tem uma nuvenzinha pra fazer sombra. Ontem, exemplo de ontem, também foi um dia muito quente, né? E a gente tá vivendo... Tava vendo, tem um termômetrozinho aí no computador, deve estar marcando a umidade do ar lá, tá quanto por cento?
2: 27.
1: Uhum. Ontem eu saí daqui meio-dia, tava 13%. Ai, é nível crítico, é de deserto. Aí você tem que tomar muito líquido.
2: Muito líquido.
1: Né, Paulo? Muito líquido.
2: Haja líquido, né?
1: De preferência, água. De preferência, água. E vamos que vamos.
2: E o Domingo Sertanejo, já adiantando, falando pra vocês que vamos sortear duas camisetas masculinas. Um presentão, dois presentões, né, da Sapataria do Povo. O Zezinho sem miséria e sem preguiça.
1: E acorda cedo,
2: hein? E acorda cedo, isso mesmo. Então vamos começando assim o Domingo Sertanejo, tocando moda boa pra vocês. Dito Viola e Jota Moreno, ó, o nome.
1: Esse eu não conhecia.
2: Meu Mundo de Belezas.
1: Você não conhecia, não.
2: Vai vendo.
1: Não conhecia.

0: Tá aí, 8h17, voltamos.
1: E bastidores.
2: O bicho pegando. Ô, Grandona, um domingão maravilhoso pra todo mundo que já acorda, sintoniza e já fica com a gente ouvindo aqui os nossos modões. Com participa, certeza. Pede música, aí manda alô pra todo mundo, abraço pra quem tá acordando, pra quem tá chegando agora. Muito bom dia pra você. E vamos falar dos nossos parceiros, né, Grandona?
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2: Me ligou essa semana o Pedrão. Mandou mensagem.
0: Pediu seu número.
2: Falou que conseguiu. Falou que é ouvinte da semana toda.
0: Tem tempo, né?
2: Aí mandei um beijo, um abraço, um cheiro pra ele. Pessoal aí da Serralheria Arte Ferro, grande Pedrão e todo mundo. Um bom domingão pra você. Tá de folga hoje, né? Tem que descansar, né?
0: Eu acredito.
2: Não é possível.
0: Eu espero. 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
0: salto
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0: Salto do céu, Zezinho contou pra mim.
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0: 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Além da gente em vários outras rádios também. 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
1: Hoje é dia de encerrar aquele almoço fora de casa. Aí você vai contando pra nós, mandando mensagem, falando, vai ser canela amarela, vai ser peixe, vai ser churrasco, vai ser o quê? Eu acho que vou no pacote hoje.
0: Hoje ou todo dia?
1: Tudo indica.
0: Ave Maria, pacote? Só Deus na causa,
1: tudo,
0: né?
1: Tudo indica que eu vou no pacote.
0: Meu Deus do céu. Né não, é?
1: Vamos que vamos, Grandão.
0: Vamos embora, chega de falar. Vamos tocar moda. Bom dia, André.
1: O Vadão agradece.
0: Também. Bom dia pro André, todo mundo aí, toda a sua família na Fazenda Alteza. Bom domingo pra vocês. 8h31.

A festa maravilhosa vai chegando ao fim. Graças a Deus e a Nossa Senhora Aparecida, terminamos o nosso trabalho. Aqui ficam os abraços de Barra Mansa, Professor Tenório, Jair Celes, Carlos Rosa, Maestro Martínez, Jesus Belmiro, Ronaldo Violi, João Carvalho, a todas as comissões de clubes de rodeio, tropeiros, locutores, peões de todo o Brasil e ao povão apaixonado pelo rodeio brasileiro.

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1: Bom dia, Fabiana, bom dia, Thiago, um grande abraço pro Barão, pra Beth, toda a família. Ontem eu vi a Manu Véia, só não vi o Barão, tava lá na igreja.
2: Pessoal, ontem teve a quermesse lá no Alto da Boa Vista, comunidade São Sebastião.
1: Exatamente, um abraço pro Denilson. Toda a família Kiuk, o papai tava lá do Denilson, que eu falo que ele é filho do seu Kiuk, né?
2: Seu Kiuk?
1: Só a zoeira, porque tem 50 anos que eu conheci ele, ele trabalha com seu Kiuk.
2: Ê, Denilson, velho!
1: Um abraço pra todo mundo aí. Um abraço também pra Rosana Botelho, pro Marquinhos, umas pessoas que são diferentes, né?
2: Rosana, ouvinte nossa, de todos os domingos.
1: Exatamente.
2: Sempre que me vê, ela fala, Evandro, eu escuto vocês, assim como a dona Célia da Garbo. Exato. Nós não pode esquecer da dona Célia também,
1: senão,
2: não?
1: O dia que ela vê a Michelle...
2: Ela vê todo dia, né? Trabalha do lado ali, as duas são vizinhas de
1: dona
2: emprego.
1: Célia,
2: Aí ela fala pra Michelle, fala assim, ó, tô escutando, quem sabendo vocês foram de férias. Fomos de férias, né? Peguei férias esses dias.
1: Sim, sim.
2: Férias. Mas, e aí um abraço pra Célia. Um abraço pra toda a turma aí.
1: Tudo de bom, viu, Célia? Bom domingo. Um abraço também pra Menor do Que Eu lá no Caramujo, pro Tião, pra Creuza, pro Valdomiro também. Um abraço pra todos aí no Caramujo de Açúcar. Tudo de bom. Coveiro, bom dia. Vamos trabalhar. Tá no rala. Até que enfim,
2: hoje?
1: Né?
2: É?
1: Mais tarde ele bebe líquido.
2: Ah, mais tarde eu vejo
1: ele. Agora ele tá ocupado.
2: Eu vejo ele por aí mais tarde.
1: Aumenta o radião aí. Segura essa.

0: Vamos então colocar as participações aqui para falar com a gente. Um abraço para Marli de Jesus, mandou bom dia, Nico e Neia.
1: Ô, Marli.
0: Abençoado domingo para vocês todos. Toca aí uma de... Uai, não acredito.
1: O quê?
0: Mato Grosso e Matias, ofereço para todos que estão na escuta do programa. Marli de Jesus, lá do Jardim São Paulo, tudo de bom.
1: Bom domingão.
0: Aureni mandou aqui, bom dia, Evandro e Neia, estou sempre na escuta. Aureni Gomes da Silva, obrigada, minha querida, bom domingo para você.
1: Um abraço, Aureni, bom domingo.
0: Alcione Freitas mandou bom dia, né, Evandro? Coloca meu nome no sorteio.
1: Grito de amor, não, né?
0: Pode tocar Grito de Amor pro Felipe Falcão. Ofereço pra minha família no Rio Sepultuba. Lindinalva dos Santos mandou aqui também bom dia, né, Evandro? Gostaria de participar do sorteio. E ótimo domingo para todos vocês. Abraços. Para você também, minha querida. Abraços, tudo de bom, tá? A Maria do Alto da Boa Vista mandou aqui, bom dia, né, Evandro? Toca a próxima música pro meu, e coloca meu nome no sorteio. Maria José Soares e meu esposo Reginaldo. Bom domingo pra vocês também, tá, Maria? Te vi ontem, você passou pertinho de mim, mas não me viu. Se me viu, foi depois.
1: Desfez de você?
0: É, desfez de mim.
1: Deu nem moral.
0: Nem moral.
1: E é impossível não ser notada, né? Nesse
0: pois tamanho. É, muito grande.
1: Queria alguém pisar em cima.
0: Sônia de Jesus, do Jardim São Paulo, lá da Rua 7, mandou bom dia, quero participar do sorteio. Da Eloá também e do João Martins. Obrigada, Sônia, tudo de bom, bom domingo pra vocês aí, tá?
1: Um super beijo aqui pra Lúcia Batista.
0: Ai, você vai apanhar.
1: Bom dia, Padre. Bom dia, Evandro Neia, tudo bem? Tá bem, grandão?
0: Eu tô ótimo. Então,
1: tá tudo bem, viu, Lúcia?
0: Não. Obrigado. Estou de ressaca, não bebi. Tá, bebi.
1: Quero ouvir Darli e Darleno.
0: Meu
1: Eu
0: Deus.
1: Eu nunca ouvi dizer na minha vida.
0: Só ela.
1: Carta Fechada?
0: Diz ela.
1: É, o nome da música?
0: Diz ela.
1: É Carta Fechada. Oferecendo pro esposo Fiinho.
0: Não conheço.
1: Pros filhos.
0: Também não.
1: Nenhum deles?
0: Nenhum.
1: Pra irmã Luzinete.
0: Conheço.
1: Pro avião caído, óbvio.
0: Meu
1: tá
0: Deus,
1: o avião
0: ó. Vai vendo.
1: Pro Igor Enaputanga. Pra Maria, agente de saúde lá do Caramujo.
0: Uhum.
1: Pra Dona Lourdes em Curvelândia.
0: Ó.
1: Pra Ireni, Nilcele e Pamela. Isaura, o Bazinho. Pra Rosilene do Margarida Alves.
0: Ó.
1: E pra nós aqui da rádio.
0: Nossa.
1: Lúcia Batista do Caramujo.
0: Oi, Lúcia Batista.
1: Super beijo.
0: Super beijo.
1: Fundo do coração pra você. O Martins tá ouvindo a gente.
0: É?
1: Martins Sampaio.
0: Quem é o Martins?
1: O Martins é o Martins, o palmeirense, irmão do Sorda.
0: Irmão do Sorda.
1: Grande abraço, viu, Martins? Domingão deve estar preparando já um canela amarela por aí.
0: Pois
1: na expectativa hoje de Palmeiras e Vasco. Martins é pai do Bruno, o Bruno é namorado da... Deixa eu tentar fazer um...
0: Vixi.
1: É Bruno? Não,
0: não inventa não,
1: é
0: outro. Hein?
1: Não, não, é o Breno, pai do Breno, que é namorado da advogada do doutor...
0: Da minha amiga, Deise Travaim. Ora, isso, sou.
1: Não, não errei não, né?
0: Não.
1: Vai que dá problema, né, Breno? Ô, Martins, um abraço, bom domingão aí, tudo de bom. Hoje tem Palmeiras e Vasco, hoje mais tarde, pra nós torcer, sofrer.
0: Tá bom.
1: Vamos que vamos.
0: Só se for sofrer. Bom dia, pessoal, na Barra Nova, também lá na Santa Luzia, em Horizonte do Oeste. Um grande abraço para todos aí também.

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1: Tá aí, 8h59, quase já dando 9 horas, né? O tempo voa demais.
2: Desse modelo.
1: Daqui a pouquinho já é de tarde.
2: Daqui a pouquinho nós temos que ir embora já. Amanhã as palavras. Deixa eu mandar um abraço aqui pro Paulo, no Bar da Amizade, ouvindo nós.
1: É?
2: É, o radinho tá ligado já.
1: Aí, bonito.
2: Lá é caminho de casa, né? Aí eu já passei por lá hoje cedo.
1: Sei.
2: Aí tava lá já com o radinho. Falou assim, Evandro, até vocês irem embora, eu tô ouvindo vocês. Aí tá lá ouvindo. E aí já chega o pessoal do futebol. Vai encostando cueca, aquela turminha toda lá.
1: Sei.
2: Um abraço, viu,
1: só pessoal? Só nata.
2: Bom domingão pra vocês aí. A elite.
1: Vamos com participações aqui, quem fala com a gente.
3: Bom dia, né? Bom dia, Evandro. Vocês largam a mão de água, viu?
2: Olha lá.
3: Tem que tomar bastante líquido hoje, mas água não.
2: Porque
3: o Titanic morreu um monte de gente com esse negócio de água.
2: Verdade. Isso é um fato.
1: Já mandou aqui a figurinha. Vou isso falar é um nada pra você não, tá? Rita Júlia mandou bom dia, né, Evandro? Um domingo abençoado pra todos nós. Que assim seja, minha querida. Um abraço pra você, toda a sua família, o pessoal em Margarida Alves. Aproveitando pra Rosilene, pra toda a família aí. Tudo de bom, viu, nega maluca? Nivalda Masson mandou bom dia, Neia. Que a paz esteja com vocês.
2: Só pra
1: você,
2: falou?
1: Mas falou vocês é você. Ah, tá. Eu quero participar do sorteio. Tá bom, Nivalda, tudo de bom, tá? Seu Zé do Sul, um bom dia. Tá lá no mutirão, ouvindo o Domingo Sertanejo. Toda a família, pro Cauã, pra Cauane, pro Jaires, pra Débora. Tudo de bom, tá?
2: Bom domingo. Aí no mutirão tem o tiroteio, tem o resenha, tem o Paulinho, tem o pessoal ali. Todo mundo também ligado aqui. Tiroteio, põe a caixinha.
1: Tiroteio no meio. A barulhar pra todo mundo.
2: É bar do Paulinho, do resenha e o tiroteio no meio. Bom domingão aí.
1: Maria de Fátima, obrigada pelo carinho. Mandou aqui uma foto. Meu Deus, Maria. Ela mandou assim, né, Evandro? Bom dia. Estamos por cá. Em Santa Catarina, ouvindo a Conte sempre. Obrigada, tá?
2: Tá frio lá? Deve estar
1: um friozinho. Mandou uma neve assim.
2: Frio,
1: parecendo tá que tá caindo neve.
2: Tava mesmo. Tendo, Não, sim, tava meu tendo uma onda Deus. De frio.
1: Não dou conta, região, não, viu, Maria?
2: Região sul e sudeste que tá pegando.
1: Eu não sou
2: e nós aqui num frio de 42 graus, como
1: na diz o sombra, pai. Na sombra. 42 graus na sombra. Tudo de bom, viu? A Marlene da Coab Juruena mandou aqui também. Na solidão demora. Quero oferecer a programação pra vocês, de 0 a 100, pra não esquecer de ninguém. Tchau e obrigada pelo carinho, fique com Deus.
2: Amém.
1: Quero participar do sorteio da sapataria do povo, tá ok? Tchau, obrigada pelo carinho. Obrigada a você, tudo de bom, tá?
4: Passarinho chora.
1: O Mauro, lá na Estância Chão Preto, mandou aqui. Bom dia, Evandro e Né. Estamos aqui na Estância Chão Preto. Manda um alô pra nós. Tudo de bom, Mauro, pra você e toda a família aí. Grande abraço, tá? Vamos ouvir essa aqui, ó. 9-2, pra quem gosta de modão. Tá eles aí, ó. E essa é boa, viu?
2: Lá eles.
1: Essa é boa mesmo. Silvano, Gerro do Zoião.
2: Vixe.
1: Tá ouvindo o Domingo Sertanejo, como sempre, trabalhando. Segura essa.
2: Silvano, sobra um trem que você não escolhe, né, cara? Não tem jeito.

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3: Bom dia, Ângela! Tudo de bom pra você, pro seu esposo aí no Jardim em São Paulo, ouvindo o Domingo Sertanejo como sempre, como todos os domingos, sempre fazendo alguma coisinha e o radinho ligado, né? Tudo de bom, minha querida?

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0: Olá, bom dia, Neia, bom dia, Evandro. Como é que vocês estão? Tranquilo, na paz de Deus.
1: Lindos de bonito.
2: Bom demais, um Luizão. Bom
0: pra todos nós, ensolarado, como sempre, né?
1: Uhum.
0: Mas Deus é mais, né? Deus no comando. Manda pra nós que eu tô na escutada, Neia, Evandro. Com delay, Dorivan, sistema bruto. É pra Raimundo e
1: todo mundo.
0: Cuidado.
1: Hoje tá bom pra Garbi, hein, Zael?
0: Valeu, Evandro. Bora.
1: Bora! Hoje tá bom. João Batista já tá aqui, ó, mandando áudio. Certeza que tá procurando um lote pra Carpinho.
2: Vamos sortear um terreno pelo Carpinho.
1: Vamos. Bom dia, Dona Irene.
3: Bom dia, Neia. Bom dia, Evandro. Tudo bem? É a professora Irene Soares, de Sonho Azul, desejando a todos um domingo maravilhoso no comando de Deus. Um abraço. Coloca meu nome no sorteio.
1: Um abraço para todos aí no Sonho Azul, que são muitos, ouvindo o Domingo Sertanejo. Obrigada sempre pelo carinho. Pessoal no São Saturnino, nos Pratas, na Tabuleta, em Porto Esperdião. Tudo de bom para vocês. Vamos ouvir essa aqui, ó. Diga, com Chico Rei e Paraná. Alcione, já vamos colocar você ao vivo aqui pra falar com nós. Fale.
2: A do grito de amor?
1: Não, essa é a outra. É, essa manda áudio. Alcione manda por escrito, né? 914, reforçando a vocês que mande seu nome completo no 99990-4664 pra vocês concorrerem a duas camisetas masculinas presentes Sapataria do Povo.

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1: Bom dia, Neia. Bom dia, Evanda, que é Alcione. Mandou uma música pra mim do Renan e Raí. Ofereço pra todos que estiverem na escuta.
2: Como é apaixonada.
3: Como é que falta o tal do Renan?
1: Todos de Mirassol. Uhum. Pra minha mãe, Maria Rosa, lá no Caramujo.
2: Ó, tá morando lá, é?
1: Pra minhas filhas, Tamires, Thaís, Tainara. E pro meu esposo, Luiz Antônio.
2: O lindo. Alcione, tudo de bom pra você, pro Luiz Antônio, todos que estão ouvindo aí. Um grande abraço, tá? Já já vamos tocar aí. Ô, menor do que eu, já mandei alô, você não tá ouvindo rádio, não? Hoje, meu Deus do céu. É parente da Lúcia Batista?
3: Fica de rádio em rádio também, não?
4: Bom dia, né? Bom dia, Ivan, tudo bem com vocês?
2: Tudo Tendo jóia.
4: Se Deus quiser, ele quer, né? Ah. Manda uma música pra nós aí, um cântico com foco cívico, com o padre...
2: Com o padre?
4: Oh, meu Deus, saiu da cabeça. O padre Alessandro, o que eu sou sem Jesus? Crescer pra vocês da rádio, pra minha família... E para quem estiver na escuta, se tiver sorteio, coloca meu nome. Tchau, muito obrigado.
2: Valeu, Sebastião. Grande abraço, tudo de bom, pessoal, lá no Canaã. Obrigada pela companhia sempre. A Célia Caires diz que está lá no sítio, pertinho do Caramujo.
3: Aí, ó.
2: É, isso mesmo, muito bom. Nivaldo Rigoni, no sítio Paraíso. Tudo de bom para vocês aí também, sempre com o radinho ligado. E hoje não é diferente, né? Lá na comunidade Olaria.
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2: 9h19, tá aí eles. Renan e Raí, bora pacote. Abre mais uma.
3: Eu não gosto.

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0: Daí voltamos já 9h25, vamos falar dos nossos patrocinadores, falar para você do Neves Automotivos, amigo, amiga de toda a região. 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
0: 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Um abraço pra Dê, pro Lenin, todo mundo aí que sempre estão com o radinho ligado. Deve estar o Lenin recuperando, né?
1: Sarou?
0: Recuperando. Bebeu da canseira da semana.
1: Bebeu uma ontem?
0: Não, um pouquinho, pouquinho. Acabando a cerveja que nós estávamos bebendo, falou, aí só tinha falou. Da outra, aí não dá.
1: Que coisa, né, rapaz?
0: É, assim mesmo.
1: Vamos que vamos. 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
1: Muito bem! 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
1: Muito bem. 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
0: 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Música.

0: Bom dia, bom dia, Dirley Mendes, pro Lampião. Diz que o Lampião tá ouvindo. Tudo de bom, tá? Eva Mello mandou bom dia. Evandro, eu quero ouvir uma música com Renan e Raí. Ofereço para todos os ouvintes da rádio e quero participar do sorteio. Dirceu Martins, bom dia.
1: Bom dia, Neia. Bom dia, Evandro. Toca pra nós aí. Teodoro Sampaio, Facão Guarani. Oferecer para toda a minha família aqui no Rancho Alegre, para vocês aí da rádio, para quem estiver na escuta e gostar da moda. Se tiver sorteio, coloca meu nome no sorteio aí, Dirceu Martins.
2: Valeu, Dirceu.
1: Bom dia, um domingo abençoado a todos nós.
0: Tchau, bom dia, obrigado. Dirceu, tudo de bom, obrigado a você, tá bom? Grande abraço. A Célia tava no, não ouviu a gente falando primeiro, mas agora a gente já ouviu nós falar dela, né? Tá lá no Caramujo, pertinho lá no sítio.
2: Olha aqui. Zé Dionísio.
0: Ó, o Radião. Vai vendo, vai vendo.
2: Esse é dos antigos, hein, Zé? Esse é dos antigos.
0: Mas eles estão tendo, é novo pra vender desse jeito aí,
2: aham. Esse eu não conheço. É. Bacana, muito bonitão, bichão.
0: Ô, Zezinho.
2: Um abraço,
0: pro
2: Zé Dionísio.
0: Sua esposa também. Juninho mandou aqui, bom dia, Vandrineia, um ótimo domingo pra todos. Manda uma música. É, ofereço pra vocês todos que estiverem na escuta, segue o líder. Diz que é Palmeira, meu
2: Celso.
0: Deus. Coloca no meu nome no sorteio. É.
2: Hoje nós pegamos o Vasco, viu, Celso? Hoje é o Vasco.
0: Divina Procópio, bom dia. Ela mandou. Evandrineia, um bom domingo pra todos. Quero ouvir Renan e Raí. Vamos tentar tocar mais uma, tá, Divina? Coloca meu nome no sorteio. Já participando, obrigada, tá?
3: Bom dia, coloca o meu nome no sorteio. Meu nome é Gabriel Matheus.
0: Obrigada. Nós que agradecemos. Bom dia também pro Rogério, pra Marinete, pro Gabriel e todos aí no Murumbi ouvindo o Domingo Sertanejo. A Rosilene Pilar mandou aqui um excelente dia pra vocês, Evandriné, e todos os ouvintes. Obrigada, Rose, tudo de bom. A Maria Aparecida mandou bom dia, Evandro, bom dia, Neia, quero participar do sorteio e um feliz domingo pra vocês. Rose, Maria, pra você também, tá? Tudo de bom aí. João Batista, 8 áudios, João Batista.
2: Ô, João.
0: É brincadeira.
2: Que isso, meu amigo João Batista. Então,
0: peraí.
4: Bom dia, música, né? Minha música, né? Bom dia, né? Bom dia, mano. Tudo bem com vocês? Eu quero que você rode a música com Sérgio Reis. Adeus, Mariana. Eu ofereço para minha mãe Geraldo, para o irmão José, Francisco, Marto, para Maria de Lourdes, para Luiz, para Fátima e todos os ouvintes da rádio. Muito bom dia. Hoje vai ter sorteio, né? Vou ter sorteio. Põe meu nome no sorteio. É João Batista de Almeida. Bom dia, música, né? Minha música, né?
0: Bom dia, João Batista.
4: Mariana. Eu gosto, sou muito fã do programa de vocês, né?
0: Obrigada, viu? Tem mais alô aqui, ó.
4: Eu gosto esse programa todo domingo.
0: Ontem eu vi você de bicicletona na avenida aí, viu? Você tava acelerando no pedal. É, quem mandou aqui foi o Tequim, viu, João Batista? Escuta aí, ó.
5: Ô, Neia, bom dia. Que satisfação participar do seu programa hoje.
0: Obrigada, Tequim.
5: Manda uma moda aí pro meu primo João Batista. O João Batista, ele não gosta
0: não, muito de, nem de rádio.
5: Participando de programação da Rádio Ponte, não, né?
0: Não, de jeito nenhum.
5: Parece que só todo domingo, né? Aí pra vocês, pro Pep. Mas manda um abraço aí pra ele, pra tia Geraldo, pra todo mundo. Oferece uma música boa pra eles aí.
0: Tá joia, Tequinho, né?
5: Ah, e um abraço aí pro Evandro também, né? Está o seu Evandro aí.
0: Senão ele briga. É uma ciumeira danada.
2: Ficou ciúme, viu, Tequinho?
0: É uma ciumeira danada, viu, Tequinho? Não é fácil, não. É desse modelo aí.
6: Sua especialidade, ovianda e capivara.
7: Bom dia, Neia. Bom dia, Evandro.
0: Bom dia, Antônio.
7: Antônio Alves da Silva, do Parque Morumbi. Meu nome é sorteio, Neia. Bom dia para todos da Rádio Conte, quem estiver na escuta, ok?
0: Tá joia, obrigada, tudo de bom.
8: Bom dia, Neia.
0: Aurocina.
8: Música do André Andrade, qualquer um.
0: Aurocina, obrigada. Tá joia, um abração, tudo de bom, tá? Wesley Renato também tá participando do sorteio, tudo de bom. Bom dia, Wagner. Ele me falou assim, bom dia, minha amiga Neia. Aqui é o Wagnin da Calha. Põe meu nome no sorteio. Um abraço pra vocês. R$100 hoje, tá?
2: depois manda o boleto.
0: Tudo de bom, Wagner, pra sua esposa aí também, tá? Luciana Santana mandou aqui, bom dia, Evandro e Neia, ótimo domingo pra vocês, coloca meu nome no sorteio, tá joia, Luciana. Ana Elza mandou aqui também, fala com nós, não tá
9: todo. Bom dia, Neia, bom dia, Evandro, desejo a todos um feliz e abençoado domingo.
0: Amém.
9: Que todos tenham um domingo muito abençoado na paz do Senhor Jesus. Uhum. Tô aqui, molhando minhas plantas.
0: Aí, bonito.
9: O sol tá quente, né, agora a gente tem que ir. Cuidado com redobrado.
0: Né?
9: Aqui não tá, não, é. O rádio tá no volume bem alto, que é pra mim tá pelo quintal e ouvindo o programa de vocês.
0: Bom,
9: tá?
0: Demais.
9: Muito obrigada, Deus abençoe.
0: Amém.
9: Cada um de nós.
0: Um abraço, pessoal no Padre Inácio. Tudo de bom, viu? Obrigada sempre aí pelo carinho de vocês. Aí, João Batista, dança, pula, sai do chão.

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0: Bom domingão pra todo mundo, já estamos de volta. Que domingo quente, hein, grandona? Ali fora deve ter uns 40 e mais ou
1: aqui
0: menos
1: tá
0: alguma coisa.
1: 10 graus.
0: Aqui tá gelado. Grandona tá rupiada. Oi. 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
0: Bom demais! 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
1: 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Vamos com as últimas participações do Domingo Sertanejo.
2: Bom dia, Né, bom dia, Evandro, que é o S do sítio Vista Alegre.
1: Bom dia, Edson.
2: Roda pra nós aí, Renan Raí, vem me fazer feliz, tá? Pra
1: lá
2: quem
1: eles.
2: Estiver na sintonia pra vocês aí, tá? Uhum. Quem gostar da música, um ótimo dia. Se tiver sorteio, põe meu nome no sorteio, Edson Ferreira.
0: Oi, Edson.
1: Obrigada, meu querido. Pessoal em Araputanga, tudo de bom. Vamos com as ultiminhas aqui rapidão.
3: Bom dia, Neia e Evandro.
1: Bom
3: que
1: dia.
3: Deus abençoe vocês. Tenha um domingo abençoado.
1: Que assim seja.
3: Estou agradecendo pela camiseta que eu ganhei domingo passado.
1: Oh, nem lembrava mais.
3: Obrigada.
1: Que bom, que
3: gosto
1: bom.
3: Gosto muito do programa de vocês.
1: Obrigada, minha
3: só
1: querida.
3: Só se não tiver internet aqui na beira
1: Ó, oh, tá vendo?
3: Do Rio.
1: Que coisa boa.
3: A internet tá no boa.
1: Uhum.
3: Eu ouço todo domingo, porque a rádio não pega direto, tem que ser pela internet.
1: Entendi.
3: Mas Deus abençoe
1: Amém,
3: vocês.
1: Amém, tá? Muito obrigada.
3: Fica com Deus.
1: Amém. Obrigada.
3: Obrigado, Neia, Evandro.
1: Nós que agradecemos.
3: É Conceição Matias. Valêncio.
1: Obrigado, um abração.
3: Olha a mamãe no sorteio, quem sabe eu ganho a camiseta.
1: Mas quer outra, de novo?
0: De novo, outra?
1: Vamos deixar para o próximo, né?
0: Tem que ter duas, né? Uma secando e uma no pelo.
1: Marilene mandou aqui também, bom dia, né? Evandro, ofereço uma música para todos aqui no Rancho Alegre, quero participar do sorteio. Marilene Batista, um abraço, minha querida, Aparecida do Carmo. Tá, mandou áudio, não vai dar mais tempo. O Igor também. Igor, retinha final, meu querido, obrigada, mas não vai dar tempo também. João Batista, de novo, é mentira. Ademilson.
0: E tá de brincadeira.
1: Um abraço pra você. Tudo de bom, tá? Um abraço pra Maria Sueli, lá na Barra Nova, mandou aqui também, pra toda a sua família. Tudo de bom, viu? Grande abraço aí. É, quem mais? Diegão do Sicredi, um ótimo dia pra você, toda a sua família aí. Eu vi que mandou áudio aqui, mas com certeza tá dando carona pra gente, né?
0: E o Fabiano?
1: O Fabiano é meu cliente VIP, buscamos o carrão essa semana pra fazer troca de óleo, ele é meu parceiro. O Fabiano e toda a família também. Família Sicredi é diferenciada, né? Sem exceção aí, ao Luiz também. Luiz é um dos meninos lá que faz parte da equipe. Amanhã eu vou embora, vou sair da sua vida. Bom dia pro Galo. Galo José tá no bar da amizade. Vai trombar agorinha com a motoquinha, tá?
0: Tá não.
1: Tudo
0: tá.
1: De bom, tá? Pra todos aí, vocês tudinho. Um abraço pra vocês. Vou embora, mas levo no pensamento. Fabião, tudo de bom. Bom domingo pra você também, tá?

0: E assim nós encerramos mais um Domingo Sertanejo, contando pra vocês quem leva o presentão Sapataria do Povo. Obrigada, Zezinho, mais uma vez. Obrigada a cada patrocinador que faz parte do Domingo Sertanejo. A você que ficou aí do outro lado, muito obrigada. Vai desculpando a alguns que não deu pra atender todo mundo. Bom dia, Gabriel Bueno. Tá ouvindo a gente longe. Diz que tá no sítio. Tô vendo. Quem leva uma camiseta Sapataria do Povo, lembrando que são duas camisetas masculinas. A primeira quem leva é a Aureni Gomes da Silva. Wagner Brito leva a segunda camiseta e presentão Sapataria do Povo, lembrando que tem que pegar autorização aqui na rádio e retirar lá na Sapataria do Povo, e que vocês já aproveitam as promoções lá também e já faz a feira, né, Wander?
1: Esse modelo, não sai de lá sem comprar, não. Se o Zezinho tiver, eu duvido que saia.
0: Eu acredito que não, hein? Não tem jeito. Zezinho dando lá... Gente, obrigada a todos vocês aí do outro lado. Bom resto de domingo. Vem domingo sertanejo. Vem Rádio Rodeio pra vocês. Não. Não. Eu tenho que trabalhar. A Severina Chique tem que fazer serviço de casa. Tem que ir no posto, tem que cuidar dos filhos. E aí vai. Tchau, Evandro. Bom domingo.
1: Valeu, grandona. Bom domingo. Boa semana.
0: Pra nós, tá? Tchau pra vocês que pediu Renan e Raí, que gosta e curte igual o pacote. E todos destramelando uma, a ultiminha de hoje. Vem me fazer feliz. É brincadeira, né não? É a ultiminha do Domingo Sertanejo. Até domingo que vem, se Deus quiser, e ele há de querer nós aqui.
1: Beijo no coração.
0: Tchau, gente. Vai embora. Apanha na rua, né?

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Alô, minha bonita Mirassol do Oeste no Mato Grosso, sejam todos bem-vindos. Começando mais um programa Rádio Rodeio, estamos pela CUT FM 101.5. Sejam todos bem-vindos, agraciados com as bênçãos de Deus, aquele abraço. Quem fala com você é o Pepe, o Alex Camargo, sempre de bem com a vida, agradecendo ao nosso bom Deus por mais um dia de nossas vidas que estamos aqui firme e forte no batente. Aquele abraço para você que está antenado, sintonizado na 101.5. Vamos aí até as 13 horas, às vezes a gente até ultrapassa o nosso horário para poder ficar juntinho com você. Ah, agradecendo sempre você, amigo aí das fazendas, sítios e chacras, para você que está em outros municípios, até porque são mais de 20 municípios, que está curtindo o nosso programa agora. Bacana, né? Lembrando que aqui você acompanha os bastidores, os grandes rodeios da vida por onde a gente passa. Nós registramos e trazemos aqui para o nosso programa. Era como se você estivesse bem pertinho da arena assistindo o grande espetáculo, as grandes emoções do rodeio. Agradecendo em nome do nosso querido diretor, o senhor Silvio de Oliveira, né? Agradecendo aí o pessoal que faz parte, meu querido amigo Marquinhos, que faz a sonoplastia pra gente, vai estar juntinho comigo e nós vamos aí atender o seu pedido musical. Você é importante você participar do nosso programa. Você vai interagir no 99994664. É importante você mandar uma mensagem de áudio aí pra mim colocar você aqui pra participar em tempo real do nosso programa. Maravilha! Hoje, 23 de agosto do ano de 2026, estamos aqui sempre de bem com a vida, começando mais um programa, tá bom? Importante você participar do programa. Vamos trazer o primeiro sucesso e o Pepe volta já. Segura!

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1: Olha a hora, 10 horas e 20 minutos.
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1: Estamos por cá de volta para vocês. Estamos de volta para vocês. Agradecendo pela audiência, pelo carinho. É o pessoal que está acompanhando nós, muita gente bacana. Inclusive, a gente terminou os trabalhos ontem em Glória do Oeste, na Grande Expo Glória. Foi um sucesso absoluto, parabéns toda a comissão organizadora, o pessoal que a gente se encontra por lá. Pepe, não esquece de mandar um abraço para nós, satisfação, viu? A gente tem um respeito muito grande pela cidade de Glória do Oeste, onde a gente, praticamente, a gente nunca ficou de fora da festa do peão aí, né? Muito obrigado pelo carinho, pela confiança, pelo respeito do pessoal de Glória do Oeste no Mato Grosso. 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Um abraço para o Álvaro. Um abraço aí para todos os funcionários. O pessoal, inclusive, está com o radinho ligado, está curtindo o nosso programa aí. Maravilha! 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Um abraço aí, Cleudo. Eu falava Leudo, né? Estava anotado no meu celular Leudo, mas é o Cleudo. É gente boa demais aí, todo o pessoal bem pertinho da nossa emissora. Maravilha! 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Você é vascaíno, Cebola. Hoje o trem pega, hein, Parmeira e Vasco. Manda um abraço e saudar os flamenguistas. Como é que estão os flamenguistas? Ei, rapaz, eu terminei o rodeio ontem, fiquei tão feliz, cara. Como é que estão os flamenguistas? Tá tudo bem?
3: Cadê ele, hein?
1: A febre é grande, né, moçada? Ai, ai, ai. Vamos prosseguindo aqui. Deixa eu mandar um abraço todo especial, meus companheiros que estão curtindo o nosso programa aqui nesse momento. Muita gente bacana participando do nosso programa, mas eu faço perdão, é questão de mandar um abraço aí todo especial para os flamenguistas, né? Seu Antônio, tudo bem? Seu Antônio, da Flecha Agrícola e Pecuária. Um grande abraço aí, tá curtindo o nosso programa, Silêncio. Você tava no rodeio ontem, seu Antônio? Tava trajado, tava arrumado, né, seu Antônio? Um abraço, o Antônio Lourenço, né? Todo o pessoal que tava lá presente, a Silene, enfim, toda a família da Flecha, que sempre curte o nosso programa e faz parte do nosso programa também, maravilha. Vamos prosseguindo com o nosso programa. Olha a hora, 10h23, já eu volto pra falar com você, segura.

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0: Muito bem, de volta ao som de Charlie. Essa é uma das preferidas minha e do meu velho pai, que gosta demais de curtir esse sucesso. Pra você que tá acompanhando nós, aquele abraço, tá com a gente, né? Estamos aqui pela Conte FM 101.5, trazendo o melhor da moda sertaneja, muita moda, muita música boa. E é lógico, você interagindo comigo, você participando, é muito importante. Você tá ligando pra gente, mandando mensagens. Se você tem o meu contato, você pode chamar o Pepe aqui no PV, eu vou atender você com o maior carinho. Você pode ir no, da nossa emissora no 99990-4664. Participe, eu sempre falo 50% por conta de vocês e o restante vocês podem deixar por nossa conta, tá bom? Um abraço todo especial ao pessoal que está curtindo o nosso programa, né, na cidade bonita de Cáceres, a princesinha do Pantanal. Inclusive, a semana que vem é o nosso próximo compromisso. Né, nós vamos estar aí na Vila Aparecida, né, a Vila Aparecida no Rodeio Festival da equipe Pop 90. Um abraço para os cacerenses aí, sempre curtindo o nosso programa, viajando nas ondas do rádio. Meu amigo Zico, tá tudo bem, Zicão? Você tá bom, Zico? Tudo jóia? Um abraço para você, amigo do Pepe, de muitos e muitos anos. Tá curtindo o nosso programa, né? Sempre viajando nas ondas do rádio. Um abraço todo especial. 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Aproveitar aí, meu amigo Marcinho, deixa eu mandar um abraço aí. O pessoal na comunidade Sete Galho, né? O pessoal da comunidade Sete Galho aí. A Maria Cândida, conhecida como a Baiana Leiteira. Tudo bem, Baiana Leiteira? Tudo jóia? Ela pediu sucesso, o Marcinho transmitiu o recado pra mim, passou. E nós vamos atender, porque é o maior carinho, tá? Minha querida amiga Baiana Leiteira, um abraço pra vocês da comunidade Sete Galho. Ela pediu aqui do Duque Dalvan, Para Sempre Comigo. Para Sempre Comigo, é o nome da moda. E ela é fã também do Bob Joy. Nós vamos usar na volta aí, tá? Um abraço, Baiana, que Deus abençoe o si. Meu amigo Fábio Guedes. E aí, Fábio Guedes? Pessoal da Brigada, né? O pessoal da Brigada aí curtindo o nosso programa, que estava lá presente na bonita cidade de Glória do Oeste, né? Fazendo parte da nossa festa. Eu vi o Senna na primeira noite, eu achei que era o Baitaca. Essa é que eu gostei do chapéu, viu, Fábio? Um abraço aí pro meu querido amigo Fábio, sempre curtindo o nosso programa. Fábio Guedes, pessoal da Brigada, que faz um trabalho sensacional. Isso é importante, né? 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Vamos prosseguindo, trazendo moda, trazendo sucesso. Agora, 10h38.
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4: 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Depois de se usar no meu corpo.
3: Embora!
1: Valendo, valendo, valendo a primeira da disputa semifinal. Fabrício Pessoa, é o cacerense, é o Mato Grosso

0: Mateusão, alô meu filhão, tá presente, filma nós. Vai mandando, vai arreitando do jeito que a galera gosta. Abriu a primeira, disputa a semifinal, vai embora, vai na mão. É o Fabrício Cáceres.
1: Narrando Pepe.

Soares, ele é de Colíder no Mato Grosso. Esse cara tem carreira internacional. Ele já representou o Brasil e o estado do Mato Grosso lá nos Estados Unidos. É patriota, torno é petor do Dudu pra ele. O portão é a selaria do João Madacal. Junto com a gente tá no croque 30 segundos.

0: condição pode abrir a história.
1: É, Rodney, tá aí o time. O Dudu tá raiando, o time ultra popular. Furacão. Rodney na mão dele, o que só você viu no time ultra popular? Fala pra mim.
2: 89,25 pontos.

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1: Muito bem, de volta para você, 10 horas e 46 minutos. Muita gente bacana participando do nosso programa, maravilha, hein? O pessoal tá curtindo nós aqui em tempo real. Pessoal pelo aplicativo também, né? Muita gente aí que tá em outros estados, né? O pessoal acompanha através do nosso site. O pessoal que tá no exterior, inclusive, sempre participando, mandando mensagens pra gente. Deixa eu mandar um abraço aqui pro meu amigo Quadrado. Quadradinho, como é que você tá, Quadrado? Tudo bem? Saudado você, meu irmão. Quadrado é companheiro, véi, de guerra, né? Um abraço pra ele, mandar um abraço aí pra todo o pessoal que tá lá no bar do Neguinho. Você deve tá tomando uma gasolina de avião, né? Ele gosta de jamelo, né? Abraço aí, Quadrado. Saudado você. Um abraço pra galera do Caramujo, o pessoal que tá curtindo o nosso programa aí. Tá viajando nas ondas do rádio, né? Meu amigo Jacaré, Jacaré que canta moda, eu gosto dele demais, é irmão meu de muitos e muitos anos, tá curtindo o nosso programa. Inclusive, mandar um abraço todo especial aí pro Alex Rodrigues, que é meu xará, rapaz. Meu nome é Alex Rodrigues Espínola. E o Alex Rodrigues, ele que é vereador lá da cidade de Cuiabá, né? Um abraço aí pra toda a galera que tá curtindo o nosso programa, viajando nas ondas do rádio. A nossa temporada já começou, né, gente? Os rodeios, inclusive ontem a gente terminou Glória, que foi um sucesso. 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Você mandou mensagens aí pra nós, você vai participar do nosso programa agora. Bacana, hein? É importante você interagir comigo, é só você mandar mensagem. O João já mandou 57 áudios aqui, né, João? Você tá bom, João? Tudo certinho, João? Como é que tá, João? Tudo bem por aí? Tudo bem, graças a Deus. Vamos lá, fala comigo, ô Tequinho. Você tava no rodeio ontem, né? Fala comigo.
2: Ô, Pepe, velho. Bom dia.
1: Bom dia.
2: Tô indo aqui pra cavalgada no Salto do Céu. Mas eu passei aqui nesse domingão só para parabenizar a organização da Expo Glória 2026. Foi sucesso total desde a cavalgada e as noites de rodeio. Parabenizar seu trabalho, parceiro.
1: Obrigado.
2: Toda a comissão organizadora, prefeita Geisa, Câmara de Vereadores, meu amigo Neguinho, vice-prefeito Godoy, Nilton Borgato, parabéns a todos os envolvidos aí. Para fazer uma festa daquela dimensão lá, tem que pôr para moer, como se diz, né?
1: Você viu o caso lotado.
2: E eu quero aqui parabenizar também, em especial, meu amigo particular, Marcinho.
1: Marcinho, rapaz.
2: Que foi o campeão em touros.
1: Campeão, merecido,
2: Marcinho, hein? Marcinho é um amigo da gente, né? Frequenta a nossa barbearia e eu fiquei muito feliz.
1: Isso, satisfação.
2: Essa vitória dele, que para mim também, meus amigos ganhando, eu tô ganhando, né?
1: Tá certo.
2: Tá tudo certo. Felicidade, parceiro, tudo de bom.
1: Valeu, meu companheiro, um abraço para você, que Deus abençoe, satisfação. Um abraço aí pra galera que sempre acompanha nós, né? Muito obrigado mesmo, de coração. Estamos aqui no Caramujo curtindo o programa, né? No Bar do Neguinho Quadrado, tá por lá. Um abraço pro pessoal aí, né, que tá ouvindo nós. É, deixa eu ver aqui, deixa eu mandar um abraço aí pra Laide Mirasolta. Isso, tá curtindo nós. Fala comigo!
0: Bom dia, Alex Camargo. Bom dia, Marquinhos. Tudo bem com vocês? Aí? Espero que sim, se Deus quiser. Manda uma música pra nós aí com Zé Tapera e Teodoro. Qualquer delas é bem-vindo. Descer pra vocês da rádio, pra minha família e quem tiver na escuta. Se tiver sorteio, coloca meu nome, Sebastião Rodrigues, aqui do Canaã. Tchau, muito obrigado.
1: Valeu, fala comigo.
3: Bom dia, Alex, bom dia, Marquinhos. Quem conhece o Sítio Vista Alegre de Arapitanga, roda pra nós aí, Manute, outro gole, tá? Se tiver sorteio, põe meu nome no sorteio, Edson Ferreira.
1: Certo, fechou, combinado. Tem mais aqui, deixa eu ouvir, fala comigo. Pepe, manda a música pra nós, né? Deixa eu ver aqui, Enquanto o Sol Brilhar, com Mato Grosso e Matias. Marquinhos, vai puxar pra mim aqui, ó. Ofereço para vocês, né, e na escuta, em especial, para minha esposa Josiane, que está curtindo nós. Fala comigo!
4: Bom dia, Alex Camargo.
1: Ô, João!
4: Com você.
1: É o João!
4: Que você rode a música com Sérgio Reis.
1: Sério?
4: Adeus, Mariana. Ofereço para minha mãe Viral, para o irmão José Francisco.
1: Adeus, Mariana.
4: Para Maria de Lourdes, para Luiz, para Fátima e todos os ouvintes da rádio. Muito bom dia.
1: Valeu, João!
5: Estamos indo para...
1: Ô, Zezinho!
5: Salvogada do Sal do Céu, ligado na Rádio Rodrigues.
1: Ô, Zé!
5: Chegando, Lopari.
1: Valeu, Zé! Tá curtindo nós! Fala comigo!
6: Bom dia, Pepe!
1: Opa!
6: E aí, Pepe?
1: Tá joia?
6: Mandou uma moda pra nós aqui. Estamos aqui no Mirassol do Oeste aqui. Eu e o competidor de cavalo Estrelinha.
1: Aô, Celso dos Santos. Quando eu pego sua montaria, eu tenho orgulho de falar sua montaria, hein? Grande competidor em cavalos no Cutiano, representa muito bem a nossa cidade. Celso dos Santos. Também o Claudeir Domingues, o popular Estrelinha, lá de Maracaju, no Mato Grosso do Sul, rapaz. Um abraço para essa galera, a turma do Cutiano aí, que nós temos orgulho. Quando eu gosto de falar rodeio em cavalo, você tá doido? Ô, Fábio!
7: Ei, Pepe! Manda um alô pra nós aí, meu brother. Um abraço, meu irmão. Bom trabalho aí, bom domingo.
1: Valeu, Pepe! Fala comigo, fala comigo!
8: Oi, Alex!
1: Tudo jóia?
8: DJ Gambiarra.
1: A sua esposa,
8: eu, Camila Silva.
1: Camila!
8: Estamos aqui na escuta, eu, minha sogra Maria, Nari. E quero pedir a música aí de Paulo e Paulinho, Amor de Primavera.
1: Amor de Primavera,
8: tá,
1: certo.
8: Bora curtir esse domingão.
1: Tá certo.
8: Tchau e obrigado.
1: Na hora que você pediu a música aqui, o Marquinhos vermelhou e balangou a cabeça. Deu sinal verde. Já sabe. Aí, Marquinhos, o amor é lindo, né, rapaz? Que Deus abençoe sempre. Tá bom, vamos lá. Oi, tudo bem, Pepe? Aqui é a Cristiane do Caramujo. Manda um alô pra nós aí, estamos ouvindo o programa. Um alô especial pro Marcelo Landim, que é seu esposo, está curtindo o nosso programa. Para todos os amigos e amigas de Curvelândia, pessoal na Santa Rita, para todos que estão curtindo aqui, né? Deixa eu ver, tem mais. Fala comigo!
9: Alô, meu amigo Alex Camargo. Bom dia, Alex Camargo.
1: Alô,
9: bom dia,
1: opa. Marquinhos
9: Sport.
1: Não é Sport agora, é o Gambiarra.
9: Aqui. Nós estamos por cá,
1: Bruno.
9: Conte aqui, sintonizado. Eu gostei de pedir uma moda aí com o Derlei Dorivan, esquema montado.
1: Boa, nós estamos com essa.
9: Esse modão pro meu tio Vaneiro lá pra frente de caça ali na Fazenda Bom Tempo.
1: Certo.
9: Tá lá ele, tá o Gordo, tá minha mãe Helena lá também, tá o Dito. Tá tudo lá reunido, tá comendo um frango caipira lá e escutando a Conte lá.
1: Aú.
9: E pra quem gostar da música aí, tiver sintonizado na Conte, mas não é nesta manhã aí. E um ótimo domingo abençoado pra todos aí. E pra todos os madrugadeiros que sintonizam mais nós na Conte de madrugada aí.
1: Certo.
9: Um bom dia a todos, fica todos com Deus, um ótimo domingo e tchau, obrigado.
1: Aú, maravilha, que satisfação. Obrigado, gente, pelo carinho de vocês, tá? Muita gente curtindo o nosso programa aqui, ouvindo nós em tempo real. Ô, Gerardo!
10: Olá, Camargo, bom dia, aqui é o Gerardo Jardim Bela Vista. Manda um modão do teu carreiro e paguinho pra nós aí.
1: Aí, vozona sertaneja, nata, né, Gerardo? Um abraço. Vamos atender o seu pedido aqui. Eu vou. Você pediu pra. Eu posso escolher? Você, Gerardo? Pode escolher? Então eu vou pedir aqui, deixa eu lembrar. O Tião canta demais, cara. Você tá doido. Ato de bravura. Ato de bravura. Eu sou fã dessa, tá beleza, Marquinhos? Puxa aí, Ato de Bravura na voz do Tião Carreiro e Pardinho. Você vai gostar. Tá bom? Vamos prosseguindo com o nosso programa, 10 horas e 55 minutos. Daqui a pouquinho eu volto. Já, já.
11: Dia, compadre.
12: Dia.
11: Ei, compadre, mas hoje eu tirei um tempinho pra visitar o senhor, viu, senhor? É, mesmo. A gente anda muito tarefado, né? Quase não dá tempo de visitar os compadres, mas hoje eu arrumei um tempo pra vir aqui.
12: Satisfação minha.
11: Como é que anda as coisas por aqui, compadre?
12: Tá bom, mais ou menos, mais ou menos.
11: Olha, lá pra mim não anda muito bom, não, compadre.
12: Tá, não.
11: Pois é, o trem pra lá anda meio feio.
12: Tá ruim.
11: É, o senhor sabe que... Eu sei lá, compadre, mas eu até vim aqui, acho meio sem jeito falar com o senhor, mas precisei vir.
12: E qual que é seu gaio?
11: É o seguinte, compadre, eu queria saber se o senhor pode emprestar 2.000 conto pra mim.
12: 2.000?
11: Sim.
12: 2.000?
11: Eu preciso de 2.000.
12: Bom, acontece, compadre, que eu também tenho umas contas pra pagar, sabe?
11: É, compadre, mas dependendo da data que o senhor tem o vencimento, eu trago pro senhor de volta.
12: Daqui pra uns 30 dias eu vou precisar desse dinheiro.
11: Se o senhor me emprestar, eu pago o senhor com 15.
12: Com 15?
11: 15 dias.
12: É, então eu empresto.
11: Ei, compadre, se o senhor me quebrar, eu vou ficar devendo obrigação pro senhor.
12: Ô, mulher, pega esses 2.000 que tá no fundo do baú, traz aqui pro compadre pra desapertar ele.
11: Ei, compadre, só o senhor mesmo vai fazer uma coisa dessa pra mim, viu?
12: Mas olha aqui, eu espero no máximo 30. 30 dias.
11: Mas eu pago com 15, compadre.
12: Paga?
11: Olha, daqui a 15 dias eu tô aqui.
12: Tá.
11: Eu sabia que o senhor quebrar meu galho, compadre. Obrigado. Daqui a 15 eu tô aqui de novo.

0: que vai, compadre?
1: Eu vou indo mais ou menos.
0: É, eu também tô mais ou menos, porque os 2.000 contos que o senhor emprestou de mim lá em casa, tá fazendo farta.
1: Eu não tô entendendo o que o senhor tá falando, compadre.
0: É, quando a gente deve, a gente não entende com facilidade mesmo, né, compadre? Mas aquele 2.000 contos que o senhor me emprestou, e eu falei que eu esperava 30 dias. O senhor falou, não, com 15 eu pago. Já tá com 40 e o senhor até agora não se explicou.
1: Aí eu vou dizer uma verdade pro senhor. De tanto que eu já emprestei pra tanta gente que eu tô devendo, que eu nem lembro mais desse negócio.
0: É, mas carece de lembrar, porque 2.000 contos são 2.000 contos, faz farta, né, compadre?
1: O senhor quer saber de uma coisa? O senhor tá falando é muita besteira na porta da minha casa.
0: Compadre, o senhor tá querendo que eu volte a pé pra Minas Gerais? Não dá.
1: Olha, compadre, se o senhor não for embora daqui, eu ainda vou te cortar de chicote.
0: Não. Violência, não. Não precisa cortar de chicote, não. Eu volto a pé, mas panhar não panho. E quer saber de uma coisa? Esses 2.000 cruzeiros ficam desmolados.

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2: Tamo de volta! Tamo de volta! Cada vez nós fica mais bonito, né, Marquinhos? Você tá doido? Nós fica... Minha mãe chama eu de gatão, né? Essa é pra acabar. Alô, Tirotei! Você tá bom, Tirotei? Aquele abraço todo especial ao pessoal que tá curtindo nós aí, né? Nas proximidades aí do Resenha, do Paulinho, o pessoal que sempre curte nós. Tamo por cá, né? Tamo por cá pela Conte. Conte FM 101.5. São mais de 20 municípios curtindo o nosso programa. 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Vamos curtindo o nosso programa aqui, né? Até a gente curte, porque de vez em quando a gente tem tanta moda boa, né? Existe tanta moda boa. E às vezes a gente tem saudade, às vezes a gente não lembra. Aí o pessoal pede, o pessoal indica e a gente mata a saudade, né? A gente tá trabalhando e curtindo o nosso programa também. Isso é bom demais. Deixa eu mandar um abraço aí pro meu amigo Cristiano, o popular bunda de urso. Polar ainda, né? Um abraço aí. Ele que é fiscal de blitz, foi fiscal de blitz aí na Glória. É um juiz profissional também. Amigo nosso de muitos anos. Ele, o Ronails. É uma história bacana que a gente tem. Se nós fôssemos contar a nossa história, né, Rony, né, Cristiano? Ia ser um gibi, né? Um livro. Já passamos por altos e baixos aí na nossa história, né? Mas é a nossa vida que prossegue. Vamos prosseguindo com o nosso programa, agradecendo sempre a você que está com a gente. Continue aí com nós, nós vamos até as 13 horas, vamos ultrapassar até o nosso horário para poder ficar juntinho com você. Beleza? 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Parabéns aos profissionais, né, meu amigo Regi, sempre curtindo nós, sempre curtindo o nosso programa. Agora, 11 horas e 10 minutos, prosseguindo, já eu volto, segura!

0: Coitado, o leão pegou o cara na lua de mel dele.
1: Nossa, amor, será que ele sofreu muito?
0: Não, ele só tinha 2 dias de casado.
1: Não foi isso que eu falei, não.
2: Acaba sendo hoje.

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2: 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Mais uma vez, um abraço a cada um de vocês que está curtindo o nosso programa. Tamo de volta por cá, né? O pessoal que está nos bares da cidade, está todo mundo curtindo o nosso programa, né? O pessoal está viajando nas ondas do rádio, maravilha, satisfação estar mais uma vez aqui, né, apresentando o programa de hoje, né? Agradecendo sempre a cada um de vocês que está viajando nas ondas do sertanejo. Muita gente bacana, né? Um abraço aí pro pessoal que tá na cidade de Cuiabá, meu amigo Vanderlei, todos os domingos participa do nosso programa, né, Vanderlei? Um abraço todo especial para vocês aí que está curtindo a nossa programação, tudo especial. Aquele abraço tudo especial aí. Deixa eu mandar um abraço aí pro Corcorã. Olha na câmera aí que eu tô vendo você aqui na câmera, eu tô puxando aqui no sítio, ó. Ele tá olhando para cá, para lá, né, acompanhando o nosso programa. Um abraço tudo especial a cada um de vocês que está curtindo nós, né? Pessoal está viajando nas ondas do rádio também, na cidade de Curvelândia, caçula do Mato Grosso. Curvelândia, acontece a grande Expo Curva na primeira semana do mês de novembro, né? Terminando a Expo Sol, vem a Expo Curva. São praticamente as últimas festas da nossa região aqui, né? 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Cebola, hoje nós vamos se enfrentar, hein, Cebola? Ai, Parmeiro e Vasco, hein, Cebola? A fé tá boa, né? E os flamenguistas aí, tá tudo bom com vocês, né? Você pode dar febre, né? Todo o pessoal que tá curtindo aí, depois vem dar febre no grupo aí.
3: Fala com eles, Pepe.
2: É nóis por cá, firme e forte no batente.
4: Ei, cadê ele, hein?
2: Sumiram, vazaram no Goiás, como nós sempre falamos aí. Você tá doido, vai tirar sarro lá longe, rapaz. 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Vamos prosseguindo com o nosso programa, trazendo moda, trazendo sucesso. 11:26.

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0: Curte, agradecendo pela audiência de todos os domingos, muita gente bacana viajando nas ondas do sertanejo. 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O pessoal tá curtindo nós aí, aquele abraço todo especial, né? Bacana demais, Cleudo. Seu pai, né, Cleudo? Pois você manda a localização aonde seu pai mora, que a gente não pode esquecer dele. Sempre tá curtindo o nosso programa, né? Porto Esperidião é um dos municípios de maior extensão do estado do Mato Grosso. Principalmente o pessoal na região de fronteira, né? A galera que tá curtindo nós aí. Pessoal aí da Seca da Graciosa, São Fabiano, pessoal na Vila Cardoso, pessoal no Pedro Neca, aquele abraço tudo especial. 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Ô, Marcinho! Satisfação, Marcinho. Um abraço, seu Antônio. Estava presente ontem na Expo Glória, assistindo nós lá de pertinho, né, seu Antônio? Um abraço aí pro Antônio, Antônio Lourenço, né? Se eu não me engano, o garotinho lá que tava vibrando na hora que nós estava trabalhando lá dentro da arena, né? Um abraço aí todo especial. Um abraço aí os amigos não, os familiares, né? Tá lá no Rancho Os Miozinhos que tá tendo, é um lugar que nós vamos residir a partir de hoje, né? Um abraço aí pro meu pai, o Dito, né? O famoso Corcorã, o meu irmão, o Alessandro, tá todo mundo por lá, inclusive eles são flamenguistas. Eles são flamenguistas? Cadê ele? Flamengo ganhou? Aumenta esse, eu gosto disso aí, ó. E aí, pai, como é que tá?
1: Cadê ele, hein?
0: Hã? Como é que ficou? Eu tava no rodeio, não sei do resultado, rapaz.
1: Ei, cadê ele, hein?
0: É muita febre, rapaz. Um abraço aí pra todos os flamenguistas. É assim mesmo, né? Vocês gostam de pegar no pé da gente, tem hora também, né?
1: Cadê ele, hein?
0: Ele tá com enxaqueca, tá com dor de cabeça. Imagina a cara do meu velho pai agora, hein? Você tá doido. 11 horas e 37 minutos, trazendo moda e sucesso. Já eu volto. Segura.

Ele é Pablo Soares, ele é de Colíder no Mato Grosso. Esse cara tem carreira internacional. Ele já representou o Brasil e o estado do Mato Grosso lá nos Estados Unidos. É patriota, torno da efetor do Dudu pra ele. O portão é a selaria do João Moda Caldri. Junto com a gente tá no croque 30 segundos. O tempo é seu inimigo, Pablo Soares.

0: Felipe!
1: Ô, esse negócio do cara nascer pobre, pensa num negócio sem graça. Todo dia é um problema, todo dia é um B.O., todo dia é trabalhando, todo dia se lascando. Fala a verdade, da próxima vez que não for pra me nascer, pelo menos classe média, não vou mexer com isso não. Ser besta, todo dia problema.

Companheiro, a vida dá tantas voltas. Hoje você coloca uma pedra no caminho de alguém, mas lá na frente, a vida vai te pôr um muro. 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O que importa o dinheiro que você não tem? 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O buraco é o mesmo. 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O buraco é o mesmo. 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E que Deus abençoe a todos vocês.

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0: Muito bem, de volta para você. Agora são exatamente 12 horas e 6 minutos. Uma boa tarde. Boa tarde, já é boa tarde. Boa tarde para vocês que estão curtindo nós aí, né? Maravilha. Pro pessoal que tá. Boa tarde aí, boa tarde, né?
1: Boa tarde. Tem alguém que faz bolo frito? Para merenda agora de tarde? Se tiver alguém fazendo, entre em contato comigo, que eu queria merendar.
0: Beleza, combinado.
2: Então. Ei, cadê ele, hein?
0: Acabei de receber essa mensagem aqui. Será que o pessoal tá com fome? Eita! De volta pela sua, pela minha, pela nossa Rádio Conte. 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Ah, um abraço aí o pessoal que está nos bares da cidade. Você trabalhou a semana inteira, né, companheiro? Você calou a semana inteira, trabalhou. Final de semana é tradicional, né? Você passar no barzinho, no boteco, né? É aquela resenha com os amigos, tomando aquela cerveja estupidamente gelada, muitos tomando aquela famosa gasolina de avião, né? E o pessoal tá aí, todo mundo curtindo nós. Isso é bom demais, maravilha. Agradecendo sempre aí o pessoal que tá nos bares, que tá curtindo nós até agora, né? Maravilha. Vamos lá então, você vai participar, você vai falar comigo agora, né? Importante sua participação no nosso programa, né? Lembrando que nós temos sorteios todos os domingos em nome da Espaço Country. Lembrando, nós temos sorteio na Espaço Country e também tem o pendrive do Pepe, né? São 180 pasta, 3.500 moda, mas vai sortear um pendrive para vocês hoje aí. Você vai falar comigo agora, fala comigo!
3: Bom dia, Pepe.
0: Tudo bom? Joia?
3: Pepe, manda uma moda para mim aí.
0: Ah.
3: João Mineiro Marciano, Lençol Gelado. Ofereço certo. Toda a minha família aqui em Mirassol.
0: Certo.
3: Todos vocês da rádio e quem estiver ouvindo o programa, tá? Laide Mirassol.
0: Certo. Beleza,
3: mano. Põe meu nome no sorteio.
0: Agora, fala comigo.
4: Alô, Pet.
0: Opa!
4: Eu gostaria de mandar aqui para todos os ouvidores da rádio, aqui é o filho do Cristiano Juiz.
0: Tá certo.
4: Eu gostaria que você tocasse aquela assim. Não sei de ficar no seu caminho nessa madrugada.
0: Ó! Oh.
4: Não. Chorar na rua, morar na
0: ele?
4: Calçada, amigos das estrelas. Só. Aí você manda um abraço pra minha mãe, Brina, e pra minha avó, Neuza, pro meu irmão João Jorge, pro meu pai Cristiano.
0: Cristiano.
4: Aí meu pai, você fala bunda de urso.
0: O bunda de urso. Tá ouvindo nós. Um abraço, todo especial, família do Cristiano, que eu tenho o maior orgulho aí. Faz parte da história nossa, né, Cristiano? O seu João Jorge, parabéns. Os nossos queridos amigos aí, os grandes profissionais. Tião! Fala comigo, Tião, tá bom?
5: Upe, bom dia pra você, bom dia pro Marquinhos, bom dia a todos. Estamos aqui comendo uma carninha aqui.
0: Certo.
5: E ouvindo a Conte, só mandar um bom, hein? Isso é bom demais. Estamos aqui assando uma carninha, tomando uma cervejinha. Mais uma netinha chegou aí na família, graças a Deus, tudo na Santa Paz.
0: É uma benção de Deus.
5: Bora pra cima, bora pra cima.
0: Valeu, tio. Margarida Alves curtindo nós aí. Fala comigo.
6: Bom dia.
0: Opa.
6: Gostaria de pedir uma moda aí do Nando Moreno.
0: Nando Moreno.
6: Submissa a você.
0: Submissa a
6: mandar pra todos os ouvintes aí tá na sintonia, né?
0: Certo.
6: O meu nome é Gilo e gostaria também de estar participando do sorteio, tá?
0: Tá certo. Vou colocar aqui. Fala comigo.
7: Oi, Pepe. Bom dia. Manda uma lua aqui pra todos do Parque da Serra aqui. E se todos estão no bar da Talba.
0: Certo.
7: Ofereço um modão ali. a todos nós aqui. Eu ofereço um musgão pro meu esposo Maranhão.
0: Tá certo, valeu.
2: Bom dia, Alex. Bom dia, Marquinhos Forja.
0: É o Gambiarra agora.
2: Eu ofereço a programação para quem estiver na escuta. E se tiver sorteio, põe meu nome no sorteio. Fechou. Meu nome é Iraci Gonzaga de Paulo, do Morumbi 2.
0: Tá bom, Iraci, obrigado. Fala comigo.
8: Bom dia, Pepe Camargo, tudo bem?
0: Dona Irene.
8: Aqui é a professora Irene Soares, de Sonho Azul.
0: Certo.
8: Desejando a todos um maravilhoso domingo no comando de Deus. Um
0: Amém.
8: Abraço.
0: Amém.
8: E coloco meu nome no sorteio.
0: Tá bom, Dona Irene. Professora Irene, educadora dos nossos filhos, né? Que maravilha. Que Deus abençoe sempre os nossos educadores, os professores, as professoras, tá bom? Dia Pepe, tarde Pepe, Marquinhos, ofereço toda a programação para todos os meus amigos aqui no Padre Inácio, Margarida Alves e também no Roseli Nunes. Um abraço a todos, valeu. Ana Elza da Silva Queiroz. Pepe, boa tarde, manda um alô para nós, o pessoal que está aqui em Horizonte do Oeste, né, no Carabujo. Pessoal aí, manda um abraço aí para Lucinéia, para Neia, a Neia Batista, né, a grandona que apresenta o programa Domingo Sertanejo, antes do Rádio Rodeio, Hélio Evandro, meu querido amigo Nico, né? Programa sensacional, tem uma audiência gigantesca. É, um abraço aí para a Damares que está falando, né? Estou morando aqui em Mirassol do Oeste agora. É uma cidade muito boa e maravilhosa. Obrigado, valeu. É, tarde, Pepe, manda música pra nós aqui na casa do meu cunhado Adelson. Pediu Tião Carreiro, Amor e Saudades. Tião Carreiro, Amor e Saudades, a moda aqui. Nós vamos campear, puxar aqui pra você, tá bom? Ofereço pra todos que estão aqui, põe meu nome no sorteio. Claudete Parlandim, Nelson Araújo de Oliveira. Excelente domingo pra todos aí, pra você também, tá? Fala comigo!
9: Oi, Alex, bom dia, Alex aí, tudo bem com você, Alex?
0: Tudo jóia!
9: Você, Karina, Marquinhos,
0: graças
9: na paz de Deus, né, Alex?
0: Amém, na paz de Deus.
9: Alex, aqui é amigo do Caramujo, quero ouvir uma música com o André Andrades,
0: certo.
9: Só por telefone.
0: Só por telefone,
9: André Andrade. Para vocês da rádio.
0: Certo.
9: Para todos que estiver ouvindo, para todos que estiver na escuta.
0: Certo.
9: Para toda a minha família que estiver na escuta, beleza?
0: Beleza, combinado.
9: É, manda um modão para nós, Alex. E... fique com Deus e
0: Amém.
9: Muito obrigado. Meus parabéns. Vocês atendem a gente muito bem. Beleza?
0: Obrigado. Valeu,
9: ótimo,
0: minha querida.
9: Tchau.
0: Tchau.
9: Um
0: que
9: abraço.
0: Deus abençoe. Obrigado pela sua participação.
10: Alô, Pepe. Oh. Bom dia, Pepe. Bom dia a todos os ouvintes da Rádio Conte aí, ó. Guto Vilerá aqui na Ativa.
0: Tá bom,
10: aqui
0: Guto.
10: Na Estância Mezanine.
0: Certo.
10: Aqui do Thiago da Bete. É, nós estamos aqui. Morando na chácara aqui. Beiraninho Motel. Ó,
0: certo.
10: Chama, hein? Beiraninho Motel aqui, Mirassol do Oeste, Quatro Marcos.
0: Tá certo. Vamos
10: por cá hoje, queimando uma carninha, Pepe. Manda um modão pra nós aqui, pro meu irmão Lucas Vilerá, Carol, o Arthur, Simone, Emanuel, Emanuele. Pra mim, né? Pra todos nós aí. Estamos aqui curtindo o modão aqui na Rádio Rodeio. É isso aí, um abraço pra você, Pepe, e pro Marquinho, vocês trocou de Marquinho aí agora,
0: Agora é o Marquinho, Gambiarra.
10: É, saiu um Marquinho, entrou outro.
0: Isso.
10: Bora, bora, DJ Gambiarra.
0: Ele.
10: É, MG Som.
0: Aí,
10: bora,
0: ó.
10: Bora, chama na gaita. Manda um modão pra nós aqui. Como que é a música, mano?
11: Menino Caçador.
10: Menino Caçador. Tem ela aí, Pepe? Bota na agulha.
0: Tem.
10: Chama, bebê. Bota o nosso nome no sorteio aí se tiver, hein?
0: Fechou, combinado.
10: Bora pra cima, domingão, hein?
0: Domingo.
10: Saúde e paz e o resto nós corre atrás.
0: Valeu, meu querido. Fala comigo.
12: Ô, Pepe.
0: Opa.
12: Desculpa aí. Bom dia, Pepe.
0: Como é que você tá?
12: Manda um modão aí sertanejo pra nós, uai.
0: Agora.
12: Aí eu ofereço pro seu Zé do Santo, pra Zenaide, pra você também, que eu tô na escuta aqui, né?
0: Certo.
12: E manda um abraço pra todo aqui, nós do sítio Justiça Divina, né, do Margarida Alves.
0: Certo.
12: Mandar pra Rosilene, mandar Maria Rosa, o nosso vereador Robinho, a Carla.
0: Certo.
12: A Dona Maria, Edivaldo, Vilma. Enfim, pra todos os colegas aqui do Margarida Alves, né? Pra todos que tá na escuta e tem um bom dia, manda um modão do Milionário Zé Rico aí pra nós.
0: Certo.
12: Tá bom? Pode ser qualquer um do Milionário Zé Rico. Falou, Pepe Moreno!
0: Valeu!
12: Pepe Moreno, você é Moreno.
0: Moreno, meu pai fala que eu sou pardo. No documento meu tá pardo. Os documentos é estranho, né, Pepe? A cor é pardo, amarelo, né? Só falta colocar açafrão, né? Cor de açafrão, né? Você tá doido. Obrigado, minha querida. Que Deus abençoe. Tarde, Pepe. Com alegria, meus queridos amigos. Alex Camargo, Marquinhos. Tudo bem com vocês? Graças a Deus, tudo bem. Gostaria de oferecer a programação de 0 a 100 para não esquecer de ninguém. Tchau, obrigado pelo carinho. Quero oferecer para você, né, e todo o pessoal que está curtindo o nosso programa, o nosso muito obrigado aí. Né? Que Deus abençoe. Pediu a música O Coração Chora, de Paulo e Paulino. O Coração Chora, de Paulo e Paulino. É o sucesso que pediu aqui, né? Bom demais, bom demais. Eu quero participar do sorteio. Vou colocar seu nome aqui no sorteio, tá bom? Combinado? Fechado? Obrigado pelo carinho. Muita gente participando, né? Interagindo comigo, mandando mensagens pra gente. Isso é bacana. É importante a sua participação, tá ok? 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Falei e tá falado! Agora, 12 horas e 17 minutos, vamos atender o seu pedido musical e já já eu volto. Segura!
11: Desce moda, Pepe!

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0: Muito bem, de volta para você. Agora são 12 horas e 36 minutos. Atendendo os pedidos musicais, o pessoal participando do nosso programa, bacana demais. Rapaz, são muitos áudios, muitos e muitos áudios, o pessoal mandando pra gente. E a gente tem que se virar nos 30 aqui, né? E sempre a gente pede desculpa, né? Quando a gente chega no final do programa aí, não dá pra gente colocar todos os áudios, atender todos os pedidos musicais. Mas lembrando, assim que a gente ultrapassar as 13 horas até as 14, né? O meu amigo Marquinhos Gambiaca vai preencher a grade e você vai ouvir o sucesso que você pediu, tá bom? 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Um abraço para a galera que está lá, está acompanhando o nosso programa em tempo real. Maravilha. 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Você vai falar comigo, você vai falar comigo agora, você vai participar do nosso programa, muito importante. Você está com a gente aí, né? O pessoal viajando nas ondas do rádio, muito importante sua participação. Lembrando, no final do programa a gente tem sorteios aí, né, da Espaço Country. Também nós temos sorteio de um pendrive aqui do Rádio Rodeio. 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Tarde, Pepe, manda um alô aqui, estamos na frequência. É o Robes, primo do Gambiar. Seu primo tá meu curtindo primo, nós. Primo. Maravilha, maravilha. Ô, Nenê, fala comigo, Nenê.
1: Ô, Pepe, aqui é o Nenê da autoescola, meu amigo.
0: Você tá bom, pai?
1: Aí. Manda uma moda pra nós aí, o Zezé de Camargo e Luciano.
0: Certo.
1: Manda pro Luiz, pra Lúcia, pra Lili, pro Delô e pra Ivete e pra nós todos que estamos aqui comendo a carninha assada. E Zezé de Camargo e Luciano pra nós.
0: Certo.
1: Saudade Bandida.
0: Saudade Bandida, né? O Marquinhos vai puxar aqui. Saudade Bandida, Zezé de Camargo e Luciano. Fala comigo.
2: Bom dia, Alex Camargo. Tudo Opa. Bom? Aqui é Cecília da Fazenda Promissão.
0: Tudo bom,
2: Alex,
0: Cecília?
2: Alex, manda uma música aí pra nós. É, Voo do Condor com Mato Grosso e Matias.
0: Certo.
2: Ofereço a minha esposa Vilmar, pra minha filha Brunielle, pro Juninho.
0: Certo.
2: Pra Brislane, lá em Porto Esperidião, pro Van Clay, pro Erivaldo, pra Maria José, pra todos que estão lá na chácara da Dona Guilhermina.
0: Certo.
2: E pro pessoal aqui da Fazenda Promissão também, pra vocês da rádio.
0: Valeu, um abraço. Fala comigo.
3: E aí, Pepe, bom dia.
0: Dia.
3: Boa tarde, né?
0: Tarde.
3: Manda um alô aqui pra família do Ney, frente à Praça Jardim.
0: Certo.
3: É pro Marquinhos Gambiarra tocar uma top pra nós aí.
0: Agora, fala comigo.
4: Oi, Evandro, bom dia, Neia.
0: Não é o Evandro,
4: do Carmo. É. Mandamos pra nós do Tonico Tinoco, Velha Carta. Vai pra todos vocês do rádio.
0: Certo.
4: E vai pra toda a minha família. Bom dia.
0: É nós
4: bom
0: agora,
4: domingo
0: Aparecida.
4: Pra todos nós.
0: Aparecida falou Evandro e a Neia, mas é nós agora. Hã? Mas vamos tocar essa moda, tá bom, minha querida? Dia tarde, Pepe. Toca música pra nós aqui na Serra da Graciosa, bem distante daqui, hein? João Mineiro e Marciano, eu posso escolher? João Mineiro e Marciano, né? Eu vou puxar uma boa pro seu Marquinhos, vai puxar uma boa aqui, ó. Minha serenata, tá bom? Beleza, Marquinhos? Serenata na voz do João Mineiro Marciano. O Ronaldo Fragoso de Lorena, que tá ouvindo nós. Tarde, Pepe. Coloca meu nome no sorteio. Maria Loyola. Isso, um abraço. Fala comigo.
5: Boa tarde.
0: Tarde.
5: Ô, Alex.
0: Bom, firme.
5: É o Hélio. Hélio. Cara. Quer que você roda a música aí do...
0: Ah.
5: Batou e Fernando. Peão Centenário.
0: Peão Centenário.
5: Desci pra família aqui, pro Daniel que tá aqui. O Zé.
0: Certo.
5: O Jader. Pra a minha neta Beatriz. O Douglas. DG. Futebolística.
0: É certo.
5: Pra todo mundo que estiver transado na conte aí, valeu?
0: Valeu, Hélio.
5: Ô, Pepe.
0: Ah.
5: Bota meu nome no sorteio aí, cara. Eu preciso desse pendrive aí.
0: Vou colocar seu
5: nome
0: aqui, ó.
5: Esse pendrive seu aí. Se eu não conseguir ele, você me manda o seu número no zap aí que eu vou querer um pendrive seu. Valeu?
0: Valeu,
5: nem
0: seu
5: que
0: Hélio.
5: Eu compre esse trem. Alô, Pepe.
0: Valeu, seu Hélio. Valeu, Hélio. Um abraço, Hélio. Fala comigo.
6: Oi, Pepe. Boa tarde. Tudo bem?
0: Graças a Deus.
6: Estamos hoje escutando seu programa aqui na LBR Alimentações. Estou terminando. Certo. Comecei a fazer a janta. Já estou preparando a janta para poder entregar. Boa tarde, Pepe. Manda sempre um alô para nós aqui na Arapitanga. Márcia Cristina.
0: Valeu, minha amiga. Um abraço. Que Deus abençoe. Tá bom? O pessoal tá ouvindo o Alex do Baile. Alex do Baile, eu conheço. É, o Alex do Baile. Tá ouvindo lá em Porto Esperidião. Inclusive, todo rodeio tem o quê? Não tem bailão? Então depois nós vamos pôr. Eu gosto daquela fofinha. Agora tem vários. Acaba o rodeio, a gente vai assistir o bailão, né? Quem que não gosta? Fala comigo! Aê!
7: É nóis, Pepe!
0: Valeu! O pessoal tá animado, tá curtindo nós. É, deixa eu ver aqui. Um abraço aí pra minha amiga Marlene de Jesus, da Coab Juruena. Um abraço, ela sempre agradece a gente. Nós temos o maior respeito, Marlene, que Deus abençoe sempre, tá bom? Fala comigo!
8: Boa tarde, Alex Camargo.
0: Ô,
8: boa
0: Cido.
8: Tarde, Marquinhos, boa tarde. A secretária, esqueci o nome dela.
0: Dona Karina.
8: Mandou uma música aí, Alex. Trio Parada Dura, Caminhoneiro.
0: Certo, Trio Parada Dura, essa Caminhoneiro.
8: Fez pra minha mãe, minhas irmãs, minhas irmãs, a galera. Toda aqui de casa.
0: Né? Certo.
8: E pra você, Alex, o Marquinhos, todos da Conte, pra todos os caminhoneiros do Pato Mar de região, né?
0: Certo.
8: E eu sou flamenguista, Alex Camargo.
0: Por isso que eu tô vendo que você tá meio tristão, Cido.
8: Ontem, mas eu tô por cá.
0: Você tá meio tristão, Cido.
8: Tchau, obrigado.
0: Eu notei pela sua voz, né? Você tá meio tristão, é flamenguista. Que flamenguista não tá triste hoje? Eu quero participar do sorteio. Marilene de Arruda Alves, de Curvelândia, beleza? Quero ouvir a música com Divino e Donizete. Deixa eu lembrar uma moda boa aqui pra você, tá bom? Deixa eu ver aqui. Comitiva Pantaneira, ô Marquinhos, você pode puxar aí, ó. Não, Comitiva Esperança. Comitiva Esperança, Divino e Donizete. Vamos puxar aqui pra você, tá bom? Ô, Rafael!
9: Meu grande amigo Alex Camargo.
0: Opa!
9: Boa tarde pra todos aí da rádio.
0: Tarde!
9: Aqui é o Rafael Boiadeiro de casa. Estamos aqui no Pega do. Puxando o pé rachado.
0: Certo.
9: De Jauru para Miração. Manda um alô pra nós aí. Manda um alô pra galera, os amigos da fronteira. Eu tô no Pega hoje, mas a maior parte da galera hoje tava tranquilo. Manda um alô pro Guga lá no rancho dele, rancho Pega na Vara. Pro Kiko, pro Leandro, Alexandre, certo. João Rezende, Mariano, Bebel, pra toda a galera em geral aí, não tem como falar todos, que são muitos. E já estamos todos no preparativo pro próximo final de semana na Vila Aparecida, o segundo rodeio da Vila Aparecida, a tenda dos amigos da fronteira estará marcando presença aos 3 dias de festa lá, Alex.
0: E é farturão, tamo junto. Hein? Tamo junto, tamo por lá. Guto!
10: Essa é boa, hein, Pepe? Essa é boa, hein? Chama, ei. Ó!
0: Ah.
10: Põe nós no sorteio aí, não esquece nós não, hein?
0: Agora.
10: Lá da loja, Mas o bom mesmo era ganhar aquele pendrive, sabe? Oh. Aquele pendrive do Pepe. Ó, meu irmão, chega, tá até espumando o cano da boca aqui, ó. Chama!
0: Valeu, Guto. Fala com o pai, meu pai, ó.
11: Beleza?
0: Olha ele, ó.
11: Manda a música aqui pra nós de novo, mais uma música aí.
0: É ele?
11: Manda uma música sertanejona aí, umas antigas aí.
12: Ei, cadê ele?
11: É o velho disco que tá pedindo. Por enquanto só tá eu aqui, mas o pessoal tá pra chegar também.
0: É ele?
11: Beleza?
0: Valeu. Tá curtindo, vai lá, ó. Flamenguista. Ferrugem.
13: Fala, Pepe, bom dia.
0: Opa.
13: Manda um alô pra nós aqui. Vai estar aqui na fazenda, tomando um ar fresco.
0: Certo, certo. Um abraço pra você, Ferrugem, todo o pessoal que tá aí curtindo nós. Tarde, Pepe, toca a música aí, Mato Grosso e Matias. Caiu, quebrou, né? É o nome da moda aqui, ó. Por isso, pra todos os ouvintes, a Edinalva Miranda. Eu vou colocar seu nome no sorteio aqui, tá bom? Valeu pela sua participação. Cleide de Azevedo, Tarde Pepe, quero participar do sorteio também, coloca meu nome aí lá de Curvelândia, tá bom, um abraço. Abraço para todos de Curvelândia, audiência gigantesca que nós temos lá, né? Vamos prosseguindo então, agora 12 horas e 46 minutos, daqui a pouquinho eu volto para a gente realizar o sorteio e terminar o nosso programa. Vamos atender o seu pedido musical, já já o Pepe volta, segura!

Eu trabalhava num bazar. Uma vez chegou uma moça muito bonita com uma veinha. Chegou, entrou no bazar e eu já fui logo atender, só as horas. A moça falou: quanto é que custa um metro daquela fita? Eu falei: um beijo cada metro. Ela falou: então o senhor embrulha 15 metros pra mim. Eu falei: hoje eu vou tomar o porre, né? Cortei depressa, embrulhei, peguei pra moça, ela falou: quem paga é a vovó.

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0: Diego. Muito bem, de volta pela sua, pela minha, pela nossa Rádio Conte. Deixa eu mandar um abraço todo especial ao meu amigo Robson. Robson da Eletrolar, meu grande parça, amigo. Agradecer de coração aí, sempre curtindo o nosso programa. Amigo particular do Pepe, né? Um abraço aí para todos os profissionais, aproveita esse momento, que trabalham nas lojas Eletrolar, tá bom? A gente chegou na reta final, nós vamos agora para o sorteio, dos brindes, né? De como de costume, no final do nosso programa. Agradecendo sempre de coração a todas as participações. Como eu disse, né? O nosso compromisso é até as 13 horas, às vezes a gente ultrapassa o nosso horário, mas até as 14 horas, meu amigo Marquinhos Gambiarra vai preencher a nossa grade e você vai curtir o sucesso. Infelizmente, como eu disse, não dá pra gente trazer todos os pedidos musicais, colocar todos os áudios no ar, porque são muitas e muitas mensagens. E a gente só tem gratidão em agradecer mais uma vez pela audiência de cada um de vocês, tá bom? O nosso carinho, o nosso respeito. Preparando os tambores aí, né, meu amigo Marquinhos, para que nós possamos fazer o sorteio, rufando os tambores. Valendo o brinde da Espaço Country. Alessandro Rodrigues faturou o brinde da Espaço Country. Agora o pendrive do Pepe, rufando os tambores. José Roberto. O Alessandro Rodrigues vai passar aqui na nossa emissora em horário comercial das 7h30 às 11h30, das 13h30 até as 17h30, trazer os seus documentos, pegar a autorização e até a Espaço Country retirar o seu brinde. O Zé Roberto, vou mandar mensagem, entrar em contato com ele e a gente faz a entrega do nosso pendrive, tá bom? Vamos encerrando, agradecendo de coração pela audiência, pelo carinho de todos os domingos. E a gente só tem gratidão a cada um de vocês. Um abraço, um beijo no coração. E que essa semana que se inicia seja a semana abençoada para cada um de vocês, tá bom? Que Deus possa abençoar sempre os nossos queridos e amados ouvintes. Amigos e companheiros, um abraço do Pepe. E até domingo que vem, assim se Deus nos permitir.
1: Bem, meus amigos e companheiros, chegamos ao final dos nossos trabalhos. Obrigado, Deus, arquiteto do mundo, rei das instâncias celestiais, por mais uma vez abençoar os nossos trabalhos. Abençoai os profissionais que aqui estiveram, trabalhando em busca do seu ganha-pão. Obrigado, arquiteto do mundo. A partir de agora, vamos retornar aos nossos lares. Vamos descansar. Que Deus acompanhe a todos vocês. Muito obrigado. Muito obrigado, competidores. Muito obrigado, profissionais que estiveram aqui. Um abraço do Pepe Véi. Um abraço da nossa comissão organizadora. Saúde e paz, porque o resto nós corre atrás.
2: Saúde e paz, o resto a gente corre atrás.

0: O senhor também estava na confusão?
1: Não, senhor. Eu vim porque os polícias chegaram gritando cana pra todo mundo e eu vim tomar uma dose, uai.
2: É modão que você quer? Então, toma.

0: verdade, Bruce, eu acordei com a intenção de não beber, mas se o vizinho ligar um som e um modão da agora pra tarde, eu começo.
1: Segura essa tijolada no peito aí, ó.

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1: Chicote de Lojo. Ó, Chicotão.

Ele vem na disputa semifinal, a primeira disputa semifinal da noite de sábado. Porteira da cidade de Rio Verde vai trabalhar nesse exato momento. Leonardo Miranda dos Santos é de Sonora, Mato Grosso do Sul. Touro pra ele é o censurado. Boiada NSA, e no boi ali.

0: Essa é uma homenagem da dupla Jads e Jadson aos eternos criadores e reis do pagode, Tião Carreiro e Pardinho. Obrigado aos amigos Breno Reis e Marco Viola, Ronaldo Viola e Traiano, Delei e Dorivan, por sempre estarem conosco nesta caminhada, defendendo a nossa raiz e a bandeira da viola caipira.
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um modão de urutu de verdade pra vocês aí, ó. Essa é pra machucar.

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1: Jean Martinazzo no comando. E você acabou de adentrar em um universo onde os sentimentos ecoam mais alto. Receba as boas-vindas ao Love Hurts, um lugar onde cada nota musical traça a recordação, um calafrio, uma história que pode ser sua. Existem recordações que ardem como o sol de inverno. Existem memórias persistentes que não querem partir. Porém, agora permita que esta música te transporte. Ela chegou para te acolher. Amar às vezes dói, mas aqui não fugimos disso. Vivemos cada emoção, encaramos os desafios, convertemos a dor em canção. E agora, permita que a música fale por você.
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a música certa, permanece em um silêncio carregado de mensagens. Mas o rádio segue sem pausas. Prepare-se para mais.

0: Amores que findam sem prévio aviso. Há despedidas que persistem nas memórias. Por isso, na harmonia do seu som, cada interrupção é também um momento para respirar. Estamos indo para o intervalo, mas nossa história continua com você. Permaneça conosco, inspire-se e deixe a melodia seguir narrando o que ainda está por vir.
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2: 2:22.
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0: Regressamos e com o nosso retorno, continuam existindo sentimentos que nem mesmo o tempo pode apagar, pois são as histórias que nos marcam profundamente, ainda que pareçam ter sido separadas. Apesar das cicatrizes e dos silêncios, permanecem valiosos ouvir aquilo que o coração guarda.
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Se essa música ressoa em você, permita que ela reverbere em seu coração. Seguimos adiante, enchendo o ar de sentimentos musicais.

0: existem instantes que só desejamos um abraço, mas o que ecoa é o silêncio. Nessas ocasiões, é a música que nos acolhe. Se hoje está difícil lidar com as recordações, permita que elas flutuam com essas músicas. Nem toda lágrima precisa ser segurada. Vamos fazer uma breve interrupção, mas não te deixaremos sozinho. Continue aí, porque já tem mais uma música daquelas que tocam o coração.
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2: 2:42.
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1: Regressamos e a nostalgia permanece sentada ao seu lado, silenciosa, mas sempre presente. É intrigante observar que certas recordações se intensificam justamente no momento em que o coração busca esquecê-las. No entanto, há aquilo que teima se manter. Se não conseguirmos apagar o passado, que tal deixar uma nova melodia suavizar as coisas? Ouve essa.
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0: Enquanto algumas melodias nos emocionam profundamente, outras apenas validam o nosso conhecimento prévio. A seguir, deixe que a próxima fase ilumine aspectos que você ainda não tinha notado.
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0: Love Hurts. Cada interrupção também respira emoção. Mantenha-se conosco, pois muitas vezes é entre o silêncio que os sentimentos se revelam. Hora de um rápido intervalo. Permaneçam conosco. Em breve retornaremos.
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2: 2h59.
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1: Estou de volta. E por mais que o tempo avance, há feridas com as quais apenas aprendemos a viver. Algumas ausências são mais ensurdecedoras do que qualquer presença. Caso a dor continue, deixe que a música te acompanhe. Frequentemente, o nosso coração só quer uma melodia para dizer aquilo que já não tem forças para exclamar.

0: 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Chegou a hora de pausar brevemente. 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
2: 13h23.

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1: Voltamos à cena. E se o intervalo você sentiu mais falta, relaxe. A saudade também é ouvida por aqui. Certas coisas apenas o tempo pode explicar, enquanto outras só se tornam claras ao escutarmos com total empatia. Permita que a próxima melodia continue expressando aquilo que ainda não encontrou palavras para dizer.
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passagem foi breve, mas o legado é duradouro. 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Avancemos. 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

0: continuamos no Love Hurts com Jean Martinazzo, trazendo canções que são pedaços do que permaneceu não resolvido entre dois corações que não conseguiram dizer adeus. Pare um momento com a gente. Venha para o intervalo. Estaremos de volta logo.
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2: 13h40.

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1: Voltamos ao silêncio que ecoa alto e ao som que revela aquilo aprisionado na garganta. Existem coisas que sentimos, mas falham em ser explicadas. Toda vez que voltamos, é com um acréscimo de compreensão ou incremento de nostalgia. Por vezes, os dois se fazem presente. Deixe seu coração aberto ao próximo som. Ele está presente a tocar em pontos inacessíveis por palavras.
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0: estamos concluindo por aqui, mas lembre-se, algumas histórias não acabam com um ponto final, apenas viram a página. Grato por nos permitir adentrar aí, no amago das suas recordações, seus silêncios e suas marcas. Caso hoje tenha sido pesado, esperamos que o amanhã seja mais suave. E se não for, estaremos juntos outra vez, no aconchego que só o rádio proporciona. Hora de ir, amigos. Nos encontraremos em breve. Se cuidem.
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2: 13:54

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1: As luzes da pista estão acesas. O som está pronto e a festa vai começar. Aqui, a energia é contínua. Porque você está no programa que faz o coração sertanejo pulsar mais forte. Agora, na pista mais amada do Brasil, os sucessos sertanejos chegam um após o outro. Da canção romântica ao ritmo de festa, vivencie cada hit com emoção e lembrança. Neste palco, a gente celebra com canto, dança, lágrimas e risadas. Porque viver o sertanejo é compartilhar paixão, amizade e celebrações. É o som que marca nossa existência. Aqui é Paulinho Marcial e estou te convidando para embarcar nessa jornada musical comigo. Estamos ao vivo com o Pistaneja, onde a música sertaneja reina suprema na pista mais querida do Brasil. Só começamos com o que há de melhor para esquentar as pistas.

0: prazer.
1: Essa foi apenas um começo. A diversão está apenas iniciando. Preparem-se, pois o Pistaneja, a mais adorada do Brasil, vai trazer mais um Hits em instantes.
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3: 4:19.

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1: A pausa terminou e a animação segue forte. Continuamos com a pista aberta, a música tocando sem parar e o sertanejo dominando o ambiente. Teve um momento para respirar? Então agora é hora de dançar, soltar a voz e capturar cada batida. O Pistaneja recessa com energia máxima. Os sucessos não deixam a pista descansar. Cada bloco musical levanta ainda mais o clima. Os hits mais queridos estão tocando agora. No coração do Brasil, o Pistaneja é onde a moda encontra os apaixonados. Os hits animam os dançarinos. E os refrões unem todos em uma só voz. Aumente o som, reúna a turma e siga comigo, porque o espetáculo musical segue adiante. Cada faixa é uma experiência emocional única. Aqui é o Paulinho Maciel, de volta para agitar a galera com os hits que fazem nossa pista vibrar. Vamos manter o ritmo nesta balada sertaneja. Pistaneja está no ar.

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0: Começamos com tudo e a energia a mil. Mantenha-se ligado. A cada círculo completado, a pista se torna ainda mais aderente. Paulinho Maciel aqui, continuamos com todos vocês no Pistaneja. É hora do sertanejo na pista, pessoal.
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2: 4h35.
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1: O tempo voou no intervalo e agora a pista está pronta outra vez. O

O ritmo sertanejo permanece e a festa não para e a animação só cresce. História, familiares, danças e muita emoção acompanham cada música sertaneja que desfila na nossa programação. A vibração coletiva, são os corações pulsando e a pistaneja provando porque ela é insubstituível no Brasil. Eu sou Paulinho Maciel e não paramos por aqui. Segue o baile com mais um trecho do Pistaneja, sempre celebrando o melhor da música sertaneja. Segura que lá vem nós!

0: pista ditando o passo, a música tomando conta, estamos só no começo da festa. Paulinho Maciel aqui, e não demoro para voltar com mais sucesso no Pistaneja, sua pista predileta no Brasil. Eu sou Paulinho Maciel, estarei de volta em instantes com mais músicas na Pistaneja, a pista mais querida do Brasil.
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2: 4:50.

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2: 4:59.
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1: O intervalo concluído e a pista está de volta, tocando o sertanejo que é o nosso queridinho. Enquanto as modas desfilam, a multidão não cessa de cantar, trazendo emoções novas a cada melodia. Eu sou Paulinho Maciel e não paramos aqui na nossa festa eterna. Vem aí mais um bloco do Pistaneja, amada por todo o Brasil.

0: da Libra.
1: Valeu, parabéns.
0: Obrigado, Zeca, prazer é nosso. Muito obrigado por tudo, meu amigo.
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0: merece o Brasil inteiro, meu amor.
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2: Porque a sofrência aqui é garantida. Chora não, coleguinha.

0: festa pegou fogo. As estrelas dos sertanejos brilharam e o bloco foi de tirar o fôlego. Mas agora é o momento de fazer uma pausa breve. Não se mova daí, porque vem aí um bloco ainda mais animado, repleto de músicas incríveis para você cantar e se acabar de dançar. Paulinho Maciel aqui e já volto com mais momentos emocionantes no Pistaneja, a pista que conquistou os corações dos brasileiros.
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2: 5:18.
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1: O calor tomou conta da pista. As melodias fluíram e já estamos todos emocionados. A emoção é interminável, a moda cativa. E é o refrão que a galera toda canta, pois a pista mais querida do Brasil não tem fim. Não mude de lugar. Em instantes, a Pistaneja traz mais sucessos para a festa continuar.

0: gente não.
1: A pista estava fervendo, a música não parava e a emoção já se espalhou. É o tempo da parada rápida agora, apenas para revigorar o ânimo. Não mude de lugar, porque em breve voltamos com grandes hits na Pistaneja. A pista mais amada do Brasil.
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3: 5:33.

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1: Intervalo concluído. E agora vamos encerrar com chave de ouro nossa festa sertaneja. Vamos apresentar os sucessos mais recentes. E como você sabe, o ápice sempre fica para o final. A cada nota tocada ressoa com mais intensidade. A cada coro é entoado com mais força, pois é a conclusão da nossa festa sertaneja. E você, sempre presente aqui, cantarolando, entusiasmado, integrando a pista mais adorada do Brasil. Prepare-se para os últimos grandes sucessos que marcaram um grandioso encerramento desta edição. Paulinho Marcial aqui. E peço que fique comigo até o encerramento, porque agora iniciamos o último segmento da Pistaneja, a festa sertaneja que nunca acaba.

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1: Wilson Neto e Ana Castela.
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0: incrível à noite na pista. Cada melodia nos emocionou profundamente. Cada coro foi acompanhado com entusiasmo e a atmosfera sertaneja dominou completamente. Nosso reconhecimento a vocês que se entregam na canção, na dança e na vibração. Sem essa interação, a pista perderia o brilho. Vocês são parte integrante dessa festividade. Entretanto, todo evento tem seu encerramento, mas aqui dizemos um adeus imaginando o próximo. Pois o ritmo sertanejo é ininterrupto, a emoção não tira folga e a pista permanece pronta para acolher mais êxitos.
1: Eu, Paulinho Maciel, tive o prazer de estar à frente de mais um programa na pista da sua sintonia. Nos vemos na próxima edição do Pistaneja. Que a música sempre acompanhe você.
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1: Olá, senhoras e senhores, eu sou a Josi e tô chegando para ficar com você a partir de agora, trazendo mais uma grande programação do Paixão Sertaneja, aquela moda gostosa, com cheirinho de terra molhada. E tenha certeza que aqui no Paixão Sertaneja, nosso papo é sobre moda autêntica, daquela verdadeira que vem do campo, cresce no amor e preserva suas origens. E se a lembrança bater, aqui é o programa certo para você se sentir acolhido e relembrar cada detalhe do seu passado. Mantenha-se firme aí, meu querido, minha lindona, porque estamos apenas no começo do Paixão Sertaneja. Hoje, sua paixão pelo sertanejão vai ser ainda mais avassaladora.
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0: canção linda que acabamos de ouvir nos faz quase sentir o aroma da terra recém-molhada. E aí, conta pra gente que lembrança surgiu depois dessa música. Envia pra cá. Ah, eu adoro prosear. E seguimos viagem com uma outra canção que vai direto ao coração.
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0: era à toa, né?
1: Calma lá, ainda temos muita conversa pela frente. Agora uma rápida pausa, só pra molhar a garganta, já já eu tô de volta. Por enquanto, aproveite pra arrastar a cadeira, endireitar o chapéu e se aprontar, porque já já vem muito mais a seguir. O Paixão Sertaneja vai estar de volta em breve, eu prometo, tá? Vai aí curtindo o super bater do coração que vai ficando cada vez mais acelerado, porque a música por aqui já já tá de volta.
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3: 6:19.
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1: Agora que o violeiro acertou o tom da viola, podemos continuar o nosso papo? Continua conosco? Ah, que delícia! Valeu pelo carinho da companhia. Músicas incríveis, incríveis, dando sequência à nossa programação. Logo mais tem aquelas especiais que fazem nos fechar os olhos e reviver momentos preciosos guardados no fundo do coração. Permaneça nessa viagem emocionante pelo Paixão Sertaneja, onde o sertanejo não da pausa e onde cada momento se torna incrivelmente mais emocionante do que o outro.
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0: Essa realmente tocou o coração, né? É impressionante como certas músicas parecem nos conhecer tão bem. Me conta, vai, será que essa música também falou em seu nome? Ai, eu tô ansiosa pra saber. Conversa comigo, vai. Enquanto isso, prosseguimos, minha gente, com música boa que embala o coração.
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2: Seis e trinta e três.
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3: Voltamos por aqui com a programação sertaneja que você adora conferir, permanecendo encantadora e bem firme, segura aí. Chegou o momento de ouvir o coração e deixar a viola fazer o seu ponteio. O Paixão Sertaneja continua por aqui mandando as melhores, do jeito que só a gente sabe fazer.
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0: eu tenho certeza que essa faixa aqui é daquelas que a gente precisa escutar mais uma vez. Sem demora. Caso haja alguém especial nos seus pensamentos agora, então, é uma ótima pedida para mandar essa canção. Continue conosco aqui no Paixão Sertaneja para mais e mais e mais e mais sucessos sertanejos, para aquecer o seu coraçãozinho.
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0: Gabby Kelly.
1: Galera, vamos fazer o seguinte, vamos fazer um breve intervalinho nesse passeio pela moda sertaneja. Apenas um momento para respirar, porque o coração precisa estar pronto pro que tá por vir. Segura aí, minha gente. Já já eu tô de volta com o Paixão Sertaneja, trazendo mais e mais músicas para aquecer a alma.
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3: 6h48.

0: 6h57.
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1: Estamos aqui mais uma vez, perseverantes na jornada da autêntica música sertaneja. O som da viola ressoa e o coração se enche de expectativa por mais aventuras emocionantes. Aqui no Paixão Sertaneja, a trilha é feita de música que abraça profundamente a alma da gente.
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0: história tão boa que merece um lugar na memória, né? Depois de ouvir essa daqui, você lembrou de alguém? Conta pra mim. Prepare-se, porque ainda tem muita canção. Tem muita, muita, muita canção incrível pra passar por aqui.
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0: Isaia rodou!
1: Aê!
2: Ué, bom demais, que energia boa, velho. Tá louco.
0: Tamo junto,
2: que
0: tamo junto. Deus abençoe.
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4: Vou fazer mais uma paradinha por aqui. Daqui a pouquinho tem mais. Basta um momento para respirar profundamente e permitir que a saudade encontre o um lugar no peito. Já já tem Paixão Sertaneja retornando, enchendo o coração com mais moda sertaneja.
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5: 714.

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1: Voltamos para continuar nossa expedição pelo mundo sertanejo, porque aqui é assim, né? A música não para e a peteca não cai. Juntos a gente vai. Se você permaneceu conosco, é sinal que o melhor ainda está por vir. Com a viola afinada e a sanfona enchendo o ar, o coração não fica para trás e já pulsa no ritmo do sertanejo que a gente gosta de escutar. No Paixão Sertaneja, vivemos cada canção como um capítulo da nossa história, capturando a essência de tudo o que sentimos. Pois bem, mantenha-se firme, continuamos por aqui juntos, via maravilhosa, onde a empolgação só aumenta e o sertanejo de qualidade é o que nos representa.
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0: só essa daqui, sertanejona. Cada verso parece contar uma parte da nossa história. Alguma vez você já viveu algo parecido a essa música? Se sim, divida a sua história com a gente, né? Continuamos assim a viagem ao som de grandes sucessos passando por aqui no Paixão Sertaneja.
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2: Essa moda é apaixonada demais. Eu não queria viver uma história dessa não, viu?

0: foi.
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0: esse som tá demais, mas agora um breve intervalinho, tá? Uma breve parada no nosso percurso musical. É só um instante para umedecer a garganta e preparar a viola para o que segue. Segura aí! Fique com a gente! Fique com a gente porque a nossa viagem musical promete mais e mais atrações incríveis. Logo mais o Paixão Sertaneja vai estar de volta, gente, emocionando ainda mais a sua sintonia.
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2: 7:28.

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1: Prepare-se para embarcar novamente, pois estamos começando a parte final dessa viagem pelo sertão. O coração tá afinado, a viola tá pronta para mais uma bela canção. Prepare-se, porque o que vem a seguir vai realmente encerrar a noite com grande estilo, hein? No Paixão Sertaneja, estamos juntos até o último acorde.
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0: essa canção chegou tocando a alma. Sabe como é que é, né? Tem melodias que são assim, entram e ficam para sempre. Ao ouvir essa música, quem foi a primeira pessoa que veio na sua mente? Mantemos o ritmo, senhoras e senhores. O sertanejo aqui segue sem parar.
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1: Essa aqui é a história da vida de

0: volta.
1: E assim chegamos ao término de mais uma edição do Paixão Sertaneja. Caminhar por essa estrada de boas tendências ao seu lado foi incrivelmente belo. Com cada canção, revivemos momentos, sorrimos, nos emocionamos e deixamos o coração se expressar. Eu, Josimai, com o coração pleno, me agradeço por essa boa conversa, agradeço por sua agradável companhia. Foi incrível! Não é apenas música, o sertanejo é conexão, é recordação, é autenticidade. Ó, não precisa ficar triste não, tá? Porque a nossa próxima viagem ao mundo sertanejo já tá marcada. Até, minha gente, mantenha-se bem, inspire-se e deixe a melodia da música sertaneja guiar sua vida.
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3: 7:52.